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0: falo de volta aqui na nossa GIC FM. E aí, tudo beleza? Tudo tranquilo? Hoje, sexta-feira, dia 7 de agosto de 2026. Pra você na sintonia, ótima noite. Obrigado pela audiência, obrigado pelo carinho, tá bom? O WhatsApp tá rolando aí, é o 739-8846-1549. Mande aquele abraço especial, mande aquele boa noite. Afinal de contas, hoje, sexta-feira, já no clima do final de semana, tá bom? Amanhã, 6 da manhã, tem o nosso Café da Manhã com o Rei, 23 anos de sucesso em toda a Bahia. Amanhã, 6 da manhã, tô aqui junto com você, tá bom? 739-8846-1549.
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0: Ainda só tenho um. Agora 9:21.
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0: Até as 10 da noite, tô aqui na dona do primeiro lugar. Amanhã, 6 da manhã, tem café da manhã com o rei. Vou estar aqui ao vivo junto com você.

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0: 6 da manhã tem o nosso café da manhã com o rei e você não pode perder. 6 da manhã, agora 9:33.
1: E canta assim, ó.

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nossos Lambada Show Mega. 9h45, amanhã 6 da manhã, café da manhã com o rei, líder absoluto em audiência, ao vivaço, viu? Vou estar aqui junto com você.

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Jesus. Gente, ó, ficando por aqui, amanhã tô de volta, beijo no coração, Clube 89, amanhã tem mais, viu? Amanhã, domingo, final de semana chegou, tá na porta aí, então vamos curtir o nosso final de semana, tá bom? Só pra você conferir, 9:52, amanhã eu tô de volta, 6 da manhã no Café da Manhã com o Rei, líder absoluto em audiência em todo o sul e sudoeste da Bahia. Simone Mendes, Direitos Iguais.

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0: meu Brasil, bom dia, tô chegando, velho mais animado do rádio brasileiro. Mais animado por quê? Porque eu estou aqui na dona do primeiro lugar.
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0: As meninas do meu Brasil.
2: O velho mais alegre do Brasil.
0: Tô chegando.
2: Veio Vadal.
0: Joel.
2: Oi.
0: Bom dia. Começando mais um Forró Bodó. Hoje é sábado, rapaz. Sabadão no seu rádio, Forró Bodó da Melhor. Hoje é sábado, hoje a gente vai até 6 horas da manhã. É, dia de sábado, são 2 horas de Forró Bodó da Melhor. Que maravilha, viu? Que maravilha. Obrigado pelo carinho da sua audiência. Você que desde cedo já tá ligado aí na GQFM, muito obrigado pelo carinho da audiência, viu? E hoje, sabadão, a gente, como sempre, traz muito forró, né? Piadas e, claro, como sempre, com aquele otimismo, com aquele astral, com muita alegria no seu rádio. E que sempre eu digo, determine que este sábado será um dos melhores sábados da sua vida.
2: Veio Vandal.
0: Opa!
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0: Começando mais um Forró Bodó.
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0: Você já anotou aí o zap do Forró Bodó da Melhor, né? É esse zap. É o zap direto. É a linha direta com a produção do Forró Bodó da Melhor, viu? É, manda o seu alô, manda aí. Manda pra nós que a produção vai programar direitinho e na medida do possível a gente vai jogando aqui no Ale, viu? Será um prazer, será uma alegria enorme atender você. O número é o seguinte, é 998-71-74-45. 998-71-74-45, tá bom? Esse é o zap, é a linha direta com a produção do Forró Bodó da Melhor.
1: Veio Vandalco,
0: oi,
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0: E a gente continua com muito mais Forró Bodó aqui na Melhor. 4:03, 4:03, bom dia!
2: Bom dia!

fiquem à vontade.

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0: Maravilha! Muito bom dia! Como é que você tá, meu amigo, minha amiga? Está bem? Maravilha, viu? Espero que você esteja muito bem mesmo, né? Otimista, nada de tristeza, nada de decepção, né? Tem gente que tem até decepção amorosa, viu? É, você acha que decepção amorosa é ruim? Ah, meu amigo, gente, é porque você nunca se engasgou com cuscuz, viu? E você se engasgasse com cuscuz, aí você ia ver que é muito mais ruim do que decepção amorosa. É, rapaz. Olha, gente, pessoal, tem participado aí do zap da produção do Forró Bodó da Melhor. A gente só tem que agradecer, viu? E a gente agora vai sortear, viu? A gente vai sortear. A cada 15 dias a gente vai dar um brinde diferente, né? É dentro de uma semana a gente vai sortear o Bom Beiju. Bom Beiju, né? Você gosta de beiju? Eu gosto de beiju. Beiju é uma maravilha, viu? E aí, na outra aí, dentro de uma semana um Bom Beiju, na outra semana a gente vai sortear uma camiseta criativa GQFM, né? Camiseta criativa GQFM, uma camiseta lindríssima pra você que participa aqui do Forró Bodó da Melhor pelo zap, viu? Pelo zap. Agora você não se preocupe, se você mandar e você não for respondido na mesma hora, mas o seu nome já tá aqui com nós. O seu nome já fica registrado no zap do programa Forró Bodó da Melhor. Você, qual o número, velho Vandão? Qual o número do Forró Bodó da Melhor? O número do zap do Forró Bodó da Melhor, você vai deixar salvo aí no seu celular. É o 739-9871-7445. 9-9871-7445. Você vai mandar sua mensagem de áudio ou de texto, né? Ou escrevido ou falado. Você vai mandar sua mensagem. Se a gente não responder na mesma hora, no mesmo dia, mas já vai ficar gravada aqui, já vai ficar salvo o seu contato, a sua mensagem. E aí, depois a gente fala e no sorteio, claro, você vai estar no balaio, viu? A gente vai jogar o seu nome no balaio e você vai estar sempre concorrendo, né? Toda semana concorrendo a um brinde, né? Uma semana é o Bom Beiju, né? Tem um Bom Beiju aí de coco, tem um Bom Beiju zero açúcar, é aquele beiju que é uma maravilha. E na outra semana a gente sorteia também uma camiseta GQFM, camisetas criativas GQFM. É só você participar ali, tá beleza?
1: Sorria, você está com velho Valdalco.
0: Sorria, porque sorrir ainda é o melhor remédio para a tristeza. 4:47, 4:47, bom dia.
2: Bom dia.

0: demais. Mas ó, vamos garantir a papa das crianças? É, vamos garantir a papa das crianças. Daqui a pouquinho nós estamos de volta com muito mais forró bodó da melhor.
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4: Já garantimos a papa da criança. Estamos de volta com muito mais forró bodó da melhor. Aqui na dona do primeiro lugar, GQFM. Que maravilha! Vamos seguir. Povo quer música, povo quer música, povo quer forró. Quer forró? Então vamos de forró bodó da melhor.
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0: bordo da melhor todos os dias. Nós tá aqui já acordando você, né? Ou você que já tá acordado aí, ligadinho aqui na GQFM. Gente, o pessoal tem participado do forró bordo da melhor pelo zap aí. Deixa eu mandar um alô aqui. É pro nosso amigo Cláudio. E o nosso Cláudio de Aramaia, né? Cláudio de Aramaia, a gente mandando aí o recadinho aqui no zap da GQE. Ele que gosta de ouvir aí Alcimar Monteiro. Ora, Cláudio, seu nome também tá no balaio, viu? Seu nome aqui tá no balaio pra você concorrer aí esses brindes, esse presente, né? É nada melhor do que a gente presentear quem tá sempre com a gente aí, que é os ouvintes da GQFM, né? E numa semana a gente sorteia o Bom Beiju, né? É, Bom Beiju maravilhoso, saboroso, que é maravilha, né? 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Na outra semana a gente sorteia a camiseta criativa GQFM. Cláudio, seu nome tá no balaio, viu? E você, meu amigo ouvinte, pode mandar também a sua mensagem de texto, de áudio, né? Escrevido, falado. O número é o 998717445. 998717445. 998717445, né? Também quem tá sempre também ligadinho nós aí, também é o... Como é que chama lá? Dá o nome do rapaz aí. É o borracheiro lá, né? É Cláudio Borracheiro? Acho que também é Cláudio o nome dele, né? É o Arnaldo Borracheiro, é Cláudio Borracheiro. Pera, não sei onde coloquei o papel aqui. Não sei onde eu coloquei o papel do cara.
1: Não sabe nem falar essa palavra.
0: Que palavra?
1: Não
0: é palavra.
1: Não
0: é palavra, né? Não é palavra, é o nome do cabo que eu não sei onde eu coloquei o papel. Mas também tá no balaio, tá registrado aqui, né? Pessoal, sempre ligadinho com nós aí. Meu amigo, minha amiga, sorria, sorria, sorria, porque sorrir ainda é o melhor remédio pra tristeza, viu? Às vezes, eu sei que às vezes a gente tá rindo assim, feito besta por dentro, né? Por dentro assim, a gente tá rindo feito besta, mas lá dentro tem uma tristeza que só Deus sabe. Mas não liga pra isso não, viu, amigo? Joga a tristeza de lado, levanta a cabeça e sorria pra mais um dia, meu querido.
2: Veio
0: Vandalco,
2: o seu dia muito mais alegre.
0: Esse dia seja um dos melhores dias da sua vida. 5:10, 5:10. Bom dia!
3: Bom dia!

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Puxa o fole, sanfoneiro, que isso é Bete Nascimento.

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1: 5:44. 5:44. Bom dia!
2: Bom dia!

sua vida, sabadão, maravilha, bom sábado pra você, gente. Forró Bodó, tá, chegou ao final de mais um Forró Bodó da Melhor. A gente volta amanhã, se Deus quiser, continua aí na programação da GQFM com muito mais música, com muito mais alegria, com muito mais prêmios nesse seu final de semana. Amanhã, domingão, estamos aqui com mais um Forró Bodó da Melhor. Tchau, tchau, gente, vamos embora, bicu!

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partir de agora aqui na nossa GQFM 89,7. Gente, eu confesso para vocês que eu fico torcendo pro sábado chegar para estar aqui junto com você, né, apresentando um dos programas mais gostosos de se ouvir no Rádio Baiano, que é o nosso Café da Manhã com o Rei, né? Já caminhando para os 23 anos de apresentação, eu sempre digo que o nosso Café da Manhã é o original, o tradicional. Então, a partir de agora até as 8 horas, eu, Wellington Ferreira, junto com você aqui na nossa GQFM 89,7. Sua participação valendo pelo 88461549. Você inclusive pode até mandar aquele áudio, né? Aquele áudio curtinho falando seu nome, o bairro onde você mora e desejando um bom dia para quem você quiser. Então, a partir de agora, aumente o volume do seu rádio, que eu tenho certeza que emoção e romantismo não vão faltar. 88461549, tá no ar o melhor programa, o original, o tradicional, que é o nosso Café da Manhã com o Rei, até as 8 horas. Eu, Wellington Ferreira, tô aqui te fazendo essa gostosa companhia. Aproveitar e já mandando bom dia para você, né, que tá aí deitadinho, deitadinha, curtindo o nosso Café da Manhã. Você, vigilante, tá aí trabalhando, né? Nem dormiu ainda, claro, trabalhando. E a você que tá chegando no trabalho agora, o nosso bom dia, todos os frentistas, né, dos postos de combustíveis em toda a região, a você dos hotéis e motéis da nossa cidade, a você policial militar que também tá aí na ativa, não para 24 horas, já começa o dia ouvindo o nosso Café da Manhã, aos amigos do 8º GBM, Guarda Municipal, você feirante que já tá de pé nessa manhã de sábado, bom dia, e a você onde quer que se encontre, o nosso bom dia. Aumente o volume do rádio porque tá no ar o nosso Café da Manhã com o Rei, o original, o tradicional, só aqui na

Tô aqui junto com você só até as 9, quer dizer, até as 8 horas da manhã. E aí, tudo beleza? Tudo tranquilo? Por aqui, graças ao nosso bom Deus, tudo mil maravilhas, tudo, né? Caminhando na paz de Deus. Hoje, sabadão, dia 8 de agosto de 2026. Até as 10, o nosso café da manhã com o Rei, líder absoluto em audiência, tá bom? Ó, o WhatsApp tá rolando aí, que é o 739-8846-1549. Pode mandar aquele abraço, pode mandar aquele bom dia especial. Agora, 6:19, 6:19. Fala aí o WhatsApp. Já tem um alô de todo mundo do WhatsApp. Tá aqui bombando. O WhatsApp tá bombando desde as 5:46. Desde as 5:46, o WhatsApp já tá bombando. Já vou soltar o áudio de todo mundo, tá? Um abraço ao meu amigo grande cabeça, grande Cláudio. Alô, Cláudio. Bom dia, Cláudio. A turma da Total Flex. Cláudio tá lá na GO. É, né, lá em Goiás, tá em Goiás, né, Cláudio? Um abraço pra você, meu querido, né, a turma aí do Goiás, já tá ligado no programa. O Cláudio, ele é motorista da Total Flex, e onde quer que ele esteja por esse Brasil, ele não esquece do café da manhã com o Rei, né, Cláudio? Abraço pra você, meu irmão, bom dia, obrigado pela audiência, viu? Obrigado pela sintonia. Turma boa lá do Café Paquera, eu acabei de tomar o meu Café Paquera ali no Largo da Catedral de Santo Antônio. Um abraço aos taxistas lá de Jaguaquara. João Pescoço de Peru, Renatinho lá de Jaguaquara tá por lá, né? Jean Delon, um abraço à turma aí do Largo da Catedral de Santo Antônio. Já tomei o meu cafezinho por lá hoje. Bom dia, obrigado pelo carinho aí. O café bem quentinho, todo mundo toma o Café Paquera, porque é impossível resistir. Alô, meu amigo Dauro Fagundes, grande Dalvinho, a turma aí do Café Paquera, obrigado pelo carinho. 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Um abraço, Anselmo. 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Valeu, Anselmo, obrigado pelo carinho aí. 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Um abraço também pra turma lá do Mercado Santana. É, rapaz, Jardim Eldorado e Vila Vitória, aquele abraço, obrigado pelo carinho. Ultra Gás Jequié, ligou, chegou, 3525-2054. Alô, João Novaes, já bateu a chocolateira por aí, João Novaes? Já tem um Café Paquera bem quentinho aí, João Novaes? Com certeza. Ô, João, vamos marcar o dia, já falei, já a gente só tá nessa promessa, né, João? Mas vou levar um bolinho lá da Casa do Bolo Jequié. O Isaías vai levar um pozinho de café, vai levar um pozinho de café, né? Lá do Café Paquera. Eu vou levar o bolo lá da Casa do Bolo e você vai dar a prosa, viu, João? Você vai dar o bate-papo pra gente tomar um café da manhã ouvindo o Roberto Carlos aí na Ultra

0: 6:33. Essa música é linda demais, né? Um contexto pessoal, uma homenagem a Maria Rita, né? Essa música, inclusive, foi escrita pouco após a morte da Maria Rita, né? Quando o Roberto teve essa perda irreparável que foi da esposa Maria Rita. 6:33, hoje ele chegou cedo, né, Ivanildo? Bom dia.
1: Bom dia, bom dia.
0: Tudo
1: bom
0: bem dia. Com você, meu amigo? Como é que tá você?
1: Rapaz, tá ótimo, e tu?
0: Você tava fazendo culpa, foi?
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0: Com certeza, valeu então, bom dia,
1: alô,
0: um abraço.
1: Um alô.
0: Manda lá.
1: Ó, Ramon, o Nouro de Pedro Lima, tá escutando a gente, tá caminhando e escutando. Seu Oswaldo, acordou cedo. Aliás, acordou tarde hoje, que ele acorda 4:30, hoje mandou alô 6:30 da manhã. Então, um alô para o seu Oswaldo. E Lula, do Caldo de Cana, também tá escutando. Cid Cigano também tá te escutando.
0: Grande Cid, um abraço para ele.
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0: Bom demais, um abraço, Ivanildo, bom dia.
1: Abraço.
0: Bom dia. A gente fala em Dia dos Pais, pode mandar seu áudio aí desejando feliz Dia dos Pais aí. 739-8846-1549. Manda aí, depois do comercial já começo a soltar áudios, tá? 6:37, deixa eu tomar um café paquera e volto já.

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0: 46, um abraço pra turma lá do Grupo Maia, meus amigos do Grupo Maia, aquele abraço, obrigado pela audiência aí, né? Iona Maia, Robson Pinheiro, todo mundo curtindo a gente, sempre na sintonia. Quem também, né, tá curtindo a nossa programação é meu amigo Rony da Coelba. Alô, Rony, bom dia, Rony, a toda a turma aí da Coelba, obrigado pelo carinho, tá bom, Rony? A você, a toda a turma aí da Coelba, sempre curtindo a gente. E o Rony é o bonitão, é, Rony bonitão, aí ó, Rony bonitão lá da Coelba, obrigado, viu, Rony? Ele tá mandando aqui um abraço especial pro grande Jairo lá do Lava Rápido Estética Sol. Ô bonitão, já levou o carro lá essa semana pra lavar, bonitão? Se não foi, aproveita que hoje é sábado, Lava Rápido Estética Sol, ali fundos da Lojas Americanas. O Jairo não acordou até agora, viu, bonitão? Jairo deve ter dormido tarde ontem fazendo uma faxina em casa. Hoje ele deve estar ainda dormindo essa hora. Quando ele acorda, ele fala logo com a gente, viu, bonitão? Não acordou ainda, viu? Não acordou ainda. 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Valeu, Helder, bom dia, bom sábado para você, meu irmão, saudades. 6:48, o Baixinho Coveiro também tá na sintonia. Alô, Baixinho, grande Baixinho tá aí curtindo a gente, né, Baixinho? Bom dia, um abraço aí pro milionário, grande milionário, Sérgio Defunto, rapaz, Sérgio Defunto, grande milionário aí, curtindo a nossa programação. Quando você vê o Sérgio Defunto, pergunte por que milionário que ele vai falar, viu? Josenildo também, um abraço a essa turma do DPT. Doutor Gustavo, tudo bem, doutor Gustavo? Bom dia, como é que estão as coisas por aí, doutor Gustavo? Doutor Gustavo é uma figura, gente boa aí, essa turma bacana aí do DPT, né? A todos aí, obrigado pelo carinho aí. E o milionário, é o chefe da equipe, Sérgio Defunto, grande figura. Ontem eu tava lá no Isaías, viu, milionário? Tô bonitão hoje, viu? É, 6:49, quem também tá na sintonia, a turma do Colégio Bem-me-quer, vai acontecer hoje no Colégio Bem-me-quer o passeio ciclístico em homenagem aos pais, viu? É, passeio ciclístico em homenagem aos pais hoje do Colégio Bem-me-quer, vai ser top demais. Um abraço, Adroaldo, alô, Cícero, seu Dinho, a equipe do Colégio Bem-me-quer daqui a pouquinho saindo às ruas no passeio ciclístico em homenagem aos pais do Colégio Bem-me-quer. 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Um abraço a toda a turma, obrigado pelo carinho. Cadê a turma do WhatsApp? Já tá por aí? Tem um montão de mensagens, amanhã dia dos pais, aquele abraço pra turma aí curtindo a gente. Minha amiga Vânia da Verdura tá lá no Joaquim Romão, a turma da feirinha do Joaquim Romão. Ô Vânia, Vânia tá lá desde bem cedinho, né, Vânia? Um abraço pra você, pra Dalila, Tom e Samara, essa turma bacana aí, o Arthur, o Gil do restaurante, Joana, né, o Tota Lanches, Zé do Carrinho, a Paulão da Melancia, turma toda aí da feirinha, aquele abraço. Edna da Gemiro Melo também tá na sintonia da nossa programação. Obrigado, Edna, tamo junto.
1: Bom dia, Wellington, aqui é Marlene do Parque das Angaromas. Manda um bom dia aí pra Juvan, Jussi, Chico, Bel, Gorete, Carlos e a turminha da Feijoada da Cima. Pra você, meu grande abraço, tô aqui na cama, curtindo o friozinho.
0: Coisa boa, o povão tá só curtindo esse friozinho maravilhoso, que coisa boa, é bom demais, não é verdade?
2: Bom dia, Wellington Ferreira, eu sou de Maracás. Estou aqui ligado no seu programa.
0: Bom dia.
2: Meu apelido é Cravândia, porque eu sou de Cravândia, mas tem 35 anos que eu moro aqui em Maracás. Eu queria ouvir a música de Roberto Carlos e Seus Botões.
0: Boa.
2: Por favor, manda pra mim que eu sou ligado já. Sou ouvinte fiel do seu programa, todos sabem, estou ligado no seu programa.
0: Valeu, Cravolândia de Maracás. Olha o nome do homem, Cravolândia.
3: Bom dia, Wellington Ferreira. Sou Lita de Tiro Sul.
0: Bom dia, Lita.
3: Um grande abraço.
0: Valeu, Lita. Bom dia, Lita. Um abraço pra você, minha amiga. Obrigado pela audiência, Lita. Tamo junto, Lita. Um abraço pro Joilson do Alto da Bela Vista. O Badega também tá na sintonia. Bom dia, Wellington. Cadê? Manda um dia pra Jeane. Um abraço, Jeane. Cid do Pitu. Olha aí, ó. Cid do Pitu. Um abraço, Jeane. Obrigado pelo carinho. O seu Oswaldo tá acordado, hein, mano? Tá lá ouvindo a gente, o seu Oswaldo das Bananas Cairos. 6:53, vamos de música. Vamos de 1965.

0: Roberto Carlos, coisa boa. 7:04 para você que tá na sintonia. Bom dia, bom dia, bom dia, GQ. Bom dia, minha querida Bahia. 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É, deixa eu ver aqui o nosso WhatsApp, vamos bombando aqui no nosso WhatsApp, tá todo mundo participando. Gordinho da Abacaxi, um abraço. Seu Oswaldo das Bananas Kairos, aquele abraço. 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Fala, Jairo.
1: Bom dia, Wellington Ferreira, bom dia, GQE. 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Wellington, um abração. Rony Ferreira teve lá essa semana. Rony Ferreira teve lá. Bonitão. Valeu, Wellington, um abraço. Cadê Silvani? Tudo de bom, bom final de semana e uma semana abençoada a todos.
0: Valeu, meu amigo Jairo. Ivanildo do Silvani já tá na lida, viu? Já tá no mundo. Já foi pra loja que amanhã é dia dos pais, amanhã é dia de presente ao paizão lá no Silvani, o completo da Bahia. Solta, Aldo, meu filho, solta, vai.
2: Ô, Erdo, bom dia. O cara tá querendo escutar aqui.
0: Bom dia.
2: Mulher de 40, Binho, mais apaixonado por Roberto
0: mulher
2: Carlos.
0: Mulher de 40, é?
2: Toque aí pra mim não ficar doente, pelo amor de Jesus. Faça isso não. O homem tá aqui já apreensivo, esperando, ansioso. Já tá até com um copo de destilado e uma cerveja gelada.
0: Misericórdia.
2: Manda.
0: Danou-se. Um abraço ao meu amigo Gaspazinho da Feijoada. Alô, Gaspazinho, tudo bem por aí, Gaspazinho? Tudo tranquilo? Um abraço pra você, viu, Gaspazinho? Grande Gaspazinho da Feijoada tá aí ouvindo a gente. Ângela Pólvora, bom dia, Ângela. Ela e o Boi, é, e também tá na sintonia. Um abraço ao Coco, lá da São Paulo Fashion. É, a São Paulo Fashion vai estar funcionando amanhã, né, Coco? Um abraço pra você e toda a turma aí. Lafayette Coutinho também na sintonia. Jairo, grande Jairo Rocha. Ô, Jairo Rocha, tudo bem com você em Lafayette Coutinho? Turma boa de Lafayette Coutinho também curtindo nós, aquele abraço. Aô, Lafayette Coutinho. Tem mais Aldo? Solta mais um Aldo aí, solta.
3: Bom dia, Wellington Ferreira.
0: Bom dia.
3: Tudo bem?
0: Tudo bem.
3: Tá paz de Cristo e amor de Maria esteja com vocês. Wellington, manda uns parabéns aí para a Elisângela, que trabalha na Super Big, que ela hoje está completando o ano. Está fazendo mais uma primavera. Que Deus abençoe, que dê tudo de bom para ela, viu? Saúde, paz, parabéns, parabéns, parabéns. Vilma Meira que está falando.
0: Valeu, Vilma, um abraço pra você. Obrigado pelo carinho aí, viu, Vilma? Você e toda a turma aí. Tem mais aí, tá aqui, ó. Todo sábado tô colado com vocês. Bom dia, Wellington. Sargento Mendes aqui na escuta. Um alô pra o papai do grupo, dos amigos Átila, Xande Oreia e Fábio. Rapaz, só tem gente boa, viu, Mendes? Ei, grupo abençoado. Só tem gente boa nesse grupo. Solta mais um aí, solta mais um aí, solta mais um, vai.
4: Bom dia, Wellington.
0: Bom dia.
4: Aqui que tá falando Luiz do Feijão, Wellington.
0: Ô, Luiz.
4: Pensa num programa 10.
0: Tu gosta,
4: pensa
0: Luiz?
4: Numas músicas arrumadas. Oh. Rapaz, no dia que eu não ligar esse rádio aqui, eu acho que a galera vai estar comigo, viu? Um bom dia pra tu, Wellington.
0: Valeu, Luiz, um abraço. 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Bom dia, Wellington. Dinha da Pedreira tá lá curtindo nós. É gente, viu? Região inteira curtindo a nossa GQFM. Uma música que a galera pediu aqui, eu vou tocar essa aqui de 1972, o Divan. Bom dia pra você. Um abraço especial pra toda a turma lá da GQE Som, meu amigo Gilmar da GQE Som. Bom dia, Gilmarzinho da GQE Som. 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

0: Roberto Carlos. Essa é linda, né, meu amigo? Que música linda do nosso rei Roberto Carlos até às 8 horas da manhã. Agora 7h24, um abraço à turma lá do Colégio Bem Miquel. Daqui a pouquinho tem um passeio ciclístico lá no Colégio Bem Miquel, meu amigo. Você é top demais, um abraço seu Dinho, Adroaldo, Cícero e toda a turma. 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
1: 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Preço bom, baixo para você construir ou reformar. 7:28 até as 8 horas, tem o nosso café da manhã com o Rei Líder Absoluto em audiência.

0: Nossa, também é linda, é a música mais nova do Rei Roberto Carlos, mas também é linda e que já ficou marcado que vai tocar sempre.
1: Que
0: essa FM. Pode ter certeza. 7h32, um abraço à turma da Ultra Gás Jequié. 3525-2054. 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
0: Valeu então, Ivanildo, um abraço pra você, a equipe Silvani, obrigado pela audiência aí, toda a equipe. 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Vamos intervalo comercial. 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Meu amigo, tem um tal de um formigueiro lá que é uma delícia, viu, João Novaes? Ei, João, cadê Isaías? Ô, Isaías, ontem eu fui lá no salão do Isaías e da Magnólia, dei um tapa no visual, Isaías. Meu amigo Formiga Chaveiro, um abraço, Formiga Chaveiro. Valeu, Formigão, né? Obrigado pela audiência aí na Praça da Bandeira. O Formiga Chaveiro não perde não, viu? E o Isaías tá lá. Ontem meu amigo Xande também teve lá no Isaías. Todo mundo vai no Isaías, né? Até o Xande vai. Todo mundo vai lá pra dar um tapa no visual. Valeu, Isaías. Tamo junto, meu irmão. Obrigado pela audiência aí, a você e toda a turma. Deixa eu ir tomar um café paquera, que o João Novaes já me chamou aqui pra tomar um cafezinho paquera com o bolo lá da Casa do Bolo G, que aí eu volto já. 7h36, segura aí.

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lugar, agora 7h46, a sereia do nosso rei Roberto Carlos. 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Mas

0: para todas as Lauras. Essa música do Roberto, ela expressa o desejo de reencontrar o conforto e a proteção vividos na infância, não é verdade? Especialmente nos momentos difíceis da vida adulta. A gente, quando é criança, né? Qualquer dificuldade, qualquer dor de cabeça, coleguinha briga na escola, toma um tombo, cai, chama logo por quem? Pela mãe, né? Ô mãe! E aí o Roberto Carlos fez essa música em homenagem à Lady Laura, né? Pra como ele queria ter o colo da mãe, principalmente nos momentos difíceis já na vida adulta. Então realmente é uma música, né? Uma canção e uma homenagem direta à mãe do Roberto. E cada verso reflete memórias afetivas reais que todos nós passamos quando crianças e já na fase adulta. É show de bola essa canção do rei Roberto Carlos. Oh, o programa tá quase no finalzinho, mas sempre no oferecimento lá do Silvanil Completo da Bahia. 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Alô, João, tô com saudade da sua voz aqui, João, apareça, fale comigo, tô com saudade da sua voz. 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Um abraço à turma da Casa do Bolo, meu amigo Anselmo. Alô, Anselmo. Tem um bolinho formigueiro aí, Anselmo. Bom dia pra você. 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Já tomou seu café Paquera hoje? Vou tomar mais um café Paquera já, viu? Grande Verivaldo Santana, bom dia, meu amigo.
1: Bom dia, Wellington Ferreira.
0: Tudo bom, Veri? Como tudo é que você tá? Tudo tranquilo?
1: Agora melhor.
0: Que maravilha.
1: Ter ouvido Lady Laura.
0: Não é, rapaz?
1: Eis que quem aparece aqui,
0: Lucas,
1: é o cara.
0: França.
1: O cara é ele.
0: É, o cara é ele. Ô, Verivaldo, você viu o pensamento que eu falei aqui da mãe? Quando a gente é criança, qualquer tombo, qualquer dificuldade, a gente chama logo quem?
1: Mamãe.
0: É, quantas pessoas adultas passam por dificuldades na vida hoje, fala, que saudades da minha mãe, né? De chamar a mãe pra mãe socorrer, não é verdade? É assim mesmo. Mas me conte hoje no ponto de vista, qual vai ser o assunto hoje do ponto de vista?
1: Hoje nós vamos debater sobre os reflexos, né? Do vício em jogos online, também das consequências, né? De para sustentar o vício, o que pode acontecer, e isso está impactando diretamente no orçamento das famílias brasileiras.
0: Participação do ouvinte?
1: Com certeza.
0: 739-8846-1549. Pode mandar o áudio, pode interagir com a equipe.
1: Com certeza. Nós temos hoje o maior prazer em colocar os ouvintes no ar para discutir esse tema conosco.
0: E cadê o Márcio Rafael? Hoje ele vem?
1: Está a caminho.
0: Está se exercitando.
1: Com certeza. É... O Márcio é o nosso atleta aqui, referência.
0: Rapaz, o homem é corredor, é atirador, o homem é de tudo um pouquinho, viu?
1: Pois é.
0: É, rapaz, vamos ver aí se ele vai representar a Bahia e o Brasil aí, que o homem tá demais. Lucas França, bom dia, viu? Seja bem-vindo, grande Lucas França. E eu tô indo, 10 horas... Eu tô de volta no pedágio 89.
2: Especial Dia dos Pais.
0: É, Dia dos Pais especial. Vamos dar as dicas de onde comprar o presente dos pais hoje, viu? Viu, Verivaldo? Sei que vai ouvir o pedágio, sei que você ouça para você ficar por dentro das promoções do comércio, tá bom?
1: Perfeito.
0: Um abraço. Gente, obrigado pela audiência todo mundo. Sábado que vem tem mais emoção, mais romantismo. Deixa eu dar a última olhada no WhatsApp aqui, que às vezes a gente sai e alguém manda. Deni tá lá, tá tranquilo. Dormiu bem, tomou água de coco ontem, né, Deni? Tá calmo, rapaz, ó. É, um abraço, Deni. Lá vou lá comprar um perfume Natura pra dar pro seu Oswaldo lá hoje, viu? Vai dar o que pra Dalto? Já decidiu?
2: Pra Dalto,
0: hã?
2: Eu vou dar um
0: Kit de papiar. Ah, boa. Alô, Adalto, eu pensei que você ia vir na resenha já, mas beleza, o kit de barbear é bacana.
2: Nunca vi meu pai sem barba, velho.
0: Nunca viu, não?
2: Nunca vi seu avô sem barba.
0: Aí, uma boa pedida, viu, Adalto, pra fazer uma surpresa amanhã. Chegar em casa sem barba, né? Já pensou?
1: É, mas a barba começa a fazer parte da identidade da pessoa.
0: Da pessoa, né? Não tem jeito. Eu botei um bigode aí, ficaram falando mal do meu bigode, eu tirei. Aí não fez parte da minha identidade, não.
1: Você já pensou o Lucas França?
0: De barba?
1: Barba?
0: É. Deixa o bigode, né? Pra ver como é que fica.
2: Bigode
0: é fino, né? Gente, um beijo. Tchau.
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1: Olá, muito bom dia, 8:05. Bom dia para você que acordou cedo hoje. Que bom, hein? Mais um final de semana, o sol tá brilhando em Jequié. Tudo bem com você? A partir de agora, o convite é todo especial, porque já está no ar mais uma edição do Ponto de Vista. Quem ouve o Ponto de Vista sabe mais, quem ouve o Ponto de Vista é inteligente.

8:06, 8:06 em Jequié. Hoje é sábado, dia 8 de agosto de 2026. Como o tempo tá passando tão depressa, não é verdade? 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

0: Hora da coincidência, 8:08 em Jequié, 8:08, tudo igual, e já está no ao ponto de vista até as 9 da manhã, com a bancada mais qualificada do rádio jequiense. Lucas França, seja humilde, não tem como ser humilde com a bancada dessa, isso mesmo, com o doutor Verivaldo Santana, com o doutor Márcio Rafael, que veio correndo direto da César Borges, direto pro ponto de vista, não foi nem em casa trocar de roupa, nem tomar banho, do jeito que veio suado, depois de correr 10 km na César Borges, veio correndo pro ponto de vista hoje e chegou. Bom dia, doutor Márcio Rafael, respira fundo, doutor Márcio, calma. Isso aí.
1: Tô calmo.
0: Pronto, aí sim.
1: Pois é, bom dia, bom Lucas, dia. Bom dia, velho, bom dia, ouvintes da GQFM. E ouvi só um pouquinho de exagero, viu, Lucas? Não foi 10, não, hoje só foi 6 km.
0: Um pouquinho de exagero.
1: Mas, de fato, a gente estava ali, né, praticando exercício, isso que é aí. Importante.
0: Com certeza.
1: Exercício físico nada mais é do que promoção na própria saúde.
0: Boa, doutor Márcio. E eu garanto que se fosse outro aqui na bancada do ponto de vista, ia fazer aquela piadinha com o doutor Márcio, aquela piadinha de quinta série. Sabe qual era, sabe?
1: Cuidado, quem fala o que quer escuta.
0: É, aquela piadinha de quinta série, quando vê alguém na César Borges, né? Se você estava só correndo ou só caminha, né? Você corre ou só caminha na César Borges, entendeu? Aquela piadinha
1: e
0: sem quando, graça de,
1: ô Lucas,
0: de quinta
1: você
0: série.
1: Que corre, quando só caminha de frente, tu aguenta? Porque pegar aquele só de frente não é fácil, não.
0: É 8:12, vamos ao que interessa, né? Larga de brincadeira, tá vendo aí? Doutor Verivaldo Santana, por favor, traga esse programa a seriedade, doutor Verivaldo.
2: É, eu estou observando.
3: Chama o feito a ordem.
2: Eu estou observando que você hoje veio muito diferentinho, Lucas França, como diz doutor Márcio Rafael, né? Então, vamos ao tema, porque é muito importante você ouvinte aí. Participe conosco, né? Tô fazendo agora aqui até a vez correto, de Lucas França, para que esse programa possa ter a importância, né? Que Lucas anunciou
0: no tribunal, quando tem algum júri, alguma coisa e acontece algo assim, como é que o juiz fala para poder tomar a rede do negócio de novo?
1: Às vezes é necessário suspender até a sessão.
2: Esse.
1: Bate lá, mesmo? Pede, suspende para poder chamar o feito à ordem ali, né? No caso, a sessão à ordem, quando está saindo dos trilhos.
0: Entendi.
1: Então, foi o que Verivaldo fez agora. Cortou a conversa, botou o papo reto, chamou para os trilhos e é com você, Lucas Soares.
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0: 8:10, vamos ao tema de hoje. Para você que tá ligando o rádio agora, seja bem-vindo, seja bem-vinda. E o ponto de vista, como sempre, trazendo temas importantes para ajudar a população, ajudar você ouvinte, esclarecer dúvidas e com certeza trazer uma verdadeira reflexão. E hoje não vai ser diferente. Hoje o ponto de vista deste sábado vai conversar sobre um problema que começa muitas vezes de maneira aparentemente inofensiva. Algo que você faz uma vez, acha que não vai viciar, uma aposta de 5, 10 ou 20 reais pelo celular, a pessoa ganha uma vez, perde outra, tenta recuperar o que perdeu, aumenta a aposta, perde novamente tudo que apostou. Gente, em determinado momento já não aposta apenas o dinheiro que sobra, começa a comprometer o salário, a comprometer o cartão de crédito, o limite da conta. E em situações mais graves, procura empréstimos para continuar jogando. Acredite você, pega até dinheiro na mão de agiota, né, doutor Verivaldo? Imagine você pegar dinheiro na mão de agiota para jogar. Quando isso acontece, ainda estamos falando de diversão? É diversão? E o problema não termina dentro de casa. Ele pode chegar ao ambiente de trabalho. Queda de produtividade, ansiedade, faltas, pedidos constantes de adiantamento de salário, empréstimos, conflitos e utilização do celular durante o trabalho, expediente de trabalho. E para conversar sobre essa realidade, o ponto de vista traz esse tema hoje. Estamos aqui com o Dr. Márcio Rafael e com o Dr. Verivaldo Santana. E algo realmente muito triste e o que está acontecendo em todo o nosso país, essa triste realidade. E o problema pode estar dentro de casa, tá bom? Queremos também saber a sua opinião, ouvinte. Você pode participar a partir de agora, mandando sua mensagem de áudio, pode escrever também, fique à vontade. O importante é você fazer parte desse debate de hoje do ponto de vista. O nosso WhatsApp é o 988461549. Estamos também ao vivo lá no canal do YouTube. Você confere as imagens no YouTube. Estamos ao vivo também na internet, gqfm.com.br. E você com rádio ligado aí, já sintonizou 89,7. Doutor Verivaldo Santana. Ouvinte, para o ouvinte mandar mensagem e também fazer parte da nossa mesa, do nosso debate, qual seria aí a provocação, a pergunta para o ouvinte participar hoje, doutor Verivaldo?
2: Se o ouvinte, né, já percebeu algum comportamento estranho num colega de trabalho, num amigo, né, que eventualmente haja uma suspeita de que seja envolvimento com jogos online, ou até mesmo se ele já, né, fez alguma apostazinha, se já ganhou e se tentou fazer outra, entendeu? Enfim, se já teve algum contato com essa prática de jogos online e se isso, né, tem afetado a convivência no ambiente de trabalho.
0: Mande sua mensagem aí, fica à vontade, tá bom? No 988461549. Doutor Márcio Rafael, em que momento, doutor Márcio, na sua opinião, em que momento uma aposta ali, aparentemente, como eu disse no início do programa, aparentemente recreativa, né? Não, só uma vez só para poder ver como é que funciona, aí a pessoa vai lá e ganha, e aí joga de novo, aí começa aquele ciclo vicioso. Na sua opinião, doutor Márcio, em que momento essa aposta que poderia ser recreativa, né, que aparentemente é recreativa, e passa a representar um comportamento preocupante, doutor Márcio?
1: Lucas, você, em suas palavras, você falou aí uma pra mim que é chave. Vício. Quando se tornou um ciclo vicioso. Vício, no meu humilde entendimento, é tudo aquilo que é mais forte que você. Ou seja, você já não consegue controlar os seus desejos, as suas emoções para com algo.
0: Correto.
1: E se torna vício. E aí, Lucas, eu me arrisco a dizer que todo vício é maléfico para o ser humano. Por quê? Porque ele está sendo mais forte do que você, velho. E com as apostas online não é diferente. Muito pelo contrário, é mais danoso ainda. Porque além de você não ter mais controle pelas suas emoções, aquela vontade ali de fazer uma aposta, de arriscar, ganhar alguma coisa, como também está afetando diretamente o orçamento da família, Verivaldo. E é o que a gente vai dizer sobre hoje isso aqui. Eu vi, Lucas, e não foi por coincidência, mas porque foi uma opção a mais. Durante o período da Copa do Mundo, eu ouvi bastante relatos de dificuldades financeiras nas famílias por causa de apostas. E por quê? Porque você tinha uma opção a mais de um campeonato, Verivaldo, para estar apostando. E eu digo isso porque eu fiz uma fezinha no Brasil, mas uma coisa muito pouca, ali querendo, né, não para ganhar o dinheiro, mas assim,
2: da empolgação.
1: Da empolgação ali de querer, porra, alguém me dando ali no caso a Bet, né? Eu postei na Bet.
0: E você concorda, doutor Márcio, que isso que você acabou de falar aí agora, né? Você teve a humildade de falar que fez uma fezinha ali. Você concorda que isso pode ser uma cilada?
1: Ô, Lucas, exatamente. É quando aquilo se torna vicioso. Sim. E que você não controla mais as suas emoções. Por exemplo, eu vou dar um exemplo comigo mesmo, do que tá usando exemplos hipotéticos. Por exemplo, eu fiz uma apostazinha no Brasil e Noruega. E hora nenhuma, Verivaldo, porque você pode até ali desistir, que chama resgatar a aposta, né? Acabar naquele momento. E hora nenhuma eu fiz isso, mesmo o Brasil perdendo, quando fez um gol que tava 2-1, 1-1, não foi? Foi. Perdeu, foi de quanto? 3-1? Nem me lembro mais. Enfim, eu sei que quando...
2: 2-1.
1: 2-1, não foi? Pronto. Quando eu vi que tava ali o negócio 1-1, a Beth até ofereceu pagando a mais no Brasil, ou seja, eu ia ganhar um pouco mais do que eu tinha apostado, mas não tirei nem nada. Por quê? Porque foi dinheiro irrisório, entendeu, velho? E a minha fé não era pra ganhar o dinheiro, foi era pro Brasil ganhar.
0: Isso.
1: Bom, mas o que é que eu quero dizer com isso, Lucas? Eu baixei o aplicativozinho da Bet 365 durante a Copa do Mundo. Quando o Brasil saiu, o que foi que eu fiz, velho? Logo em seguida, excluí, apaguei o aplicativo. Por quê? Porque pra mim não me faz diferença. Não tem, por exemplo, eu tenho um hábito, e aí não é vício, Lucas, de fazer uma, ainda, né, tenho esse hábito de fazer uma fezinha no Mega Sena, na Quina, entendeu? Loto Fácil, e eu uso o aplicativo no celular.
0: Que facilita, mas, muito, né, Tomás?
1: Sim, facilita e tá ali e tal.
0: Não precisa,
1: mas,
0: mais,
1: assim,
0: pra uma fila, nada, de lotérica, nada.
1: Nada, absolutamente nada que vá afetar no meu orçamento. E quando eu também não quero fazer, eu não faço. Simples assim. Quando eu não quero fazer, velho, eu simplesmente não faço e aquilo não me traz problema nenhum, não me causa transtorno nenhum. E eu faço. Já ganhei, já, mas perdi muito mais do que ganhei. Mas não, problema é...
0: Você já fez essas contas? Já foi?
1: Hein?
0: Já fez essas contas?
1: Não precisa nem fazer muita conta não, Lucas, que você acaba que você perde muito mais do que você ganha.
0: Entendi.
1: O problema é quando isso se torna, Lucas, algo que é mais forte que você. Você não fica. E eu vou lhe dizer, Lucas, é triste a gente ver famílias aonde se tem pessoas que estão viciadas com isso, com a questão de apostas online, velho. É muito perigoso e a pessoa tem que estar atenta. Os pais, hoje, com acesso à internet, os filhos, adolescentes, e tem que ter muito cuidado, muito cuidado. Eu digo isso porque eu sou um pai extremamente vigilante para com meu filho. Tenho um filho só, 18 anos, velho, e sou vigilante. Quando ele me fala, pai, ó, fiz uma fezinha ali, e ele tem até ganhado ali um dinheirinho dele, porque ele soube escolher, ele é flamenguista, então ele é campeão.
0: É.
1: E aí, ele faz as fezinhas ali e tal no Flamengo, e ele vem, eu falo, sim, daí? Beleza, bicho, Flamengo ganhou, que bom e tal, mas que porra é essa, negócio de apostando, e quanto foi? Pergunto logo o valor pra ver se, né? Porque ele não trabalha, depende de mesada, que era pra ver se tava afetando e se afeta. Ah, não, pai, foi isso aqui, ah, tá bom, mas toma cuidado, porque da próxima vez tu pode perder duas vezes o que tu ganhou. Então a gente sempre chama atenção e tá ali vigilante. Então, Lucas, eu lhe digo, infelizmente é algo que veio pra ficar. Não tem como, evidentemente que a gente tá, o governo, por sua vez, tá se controlando. Existe hoje leis que, vamos dizer, legalizou as bets aqui no Brasil, né? Tem todo um critério, mas não tem como ser diferente, porque o próprio governo federal, através da Caixa Econômica com as loterias, tem os jogos online. Então, todos têm direito de fazer. O que a gente precisa agora é transmitir, dar educação e orientação mesmo para os malefícios que o vício em jogos pode causar e trazer. Para finalizar, Lucas, eu vou lhe dizer, você mesmo, querendo, pode pesquisar, e você, ouvinte, põe aí para ver, que não é, não. Mas já temos, Berivaldo, diversos casos de suicídio.
0: Isso.
1: No Brasil, por causa do vício em jogos, ocasionou. Não porque perdeu, mas porque afundou em dívidas por causa dos jogos online. E a pessoa, para resolver aquele problema, ele acabou cometendo o suicídio.
0: Doutor Márcio, você falou aí do governo, né? E me lembrou, sabe o quê? Daquela regra e daquela lei também que o Ministério, não sei se é o Ministério da Saúde ou da Fazenda, que obriga as empresas de cigarro a colocar aquelas fotos no fundo da carteira de cigarro, né? Aquelas fotos das pessoas doentes, aquelas fotos feias pra caramba ali, pra poder mostrar a realidade. E o Ministério da Fazenda, os comerciais de empresas de apostas esportivas aqui no Brasil, obrigatoriamente devem exibir, gente, uma de três frases de advertência. A regra começou agora, em julho de 2026. Você viu isso, foi, doutor Verivaldo?
2: Sim.
0: Começou agora a regra, valendo de julho de 2026. E as três frases eu separei aqui e vou falar pra vocês isso aí, ó. Vamos lá. São frases que, poxa vida, chama atenção, mas eu acho que não, quando o cabo é viciado não faz diferença, não. Então, é lei. Todo comercial de bets, né, de jogos no Brasil, que são legalizados, no final deve ter alguma dessas três frases de advertências. Ministério da Fazenda adverte: apostar pode causar dependência. Uma frase. Segunda frase: Ministério da Fazenda adverte: apostar faz você perder dinheiro. Terceira frase: Ministério da Fazenda adverte: aposta não é investimento. E o Lucas França quer saber, não, o Ponto de Vista quer saber. Você ouvinte que tá com a rádio ligado aí, ouviu atentamente do Tomásio falar dos casos de suicídio, isso é muito triste. Essa semana mesmo eu tive conversando com um amigo, e o amigo abriu o jogo, né, literalmente para mim, falou que está no fundo do poço, perdeu tudo por conta de jogos, de apostas, e tá sem saber como é que vai contar pra família, porque está realmente no fundo do poço. Gente, isso é muito triste, muito, muito triste isso, é uma realidade. Na sua opinião, ouvinte, em que momento uma aposta deixa de ser diversão e passa a ser um problema? Você já presenciou ou conhece alguém que teve a vida financeira ou familiar afetada pelas apostas? Eu conheço, já falei aqui agora pra vocês que essa semana um amigo me procurou pra conversar e pedir ajuda. E você, ouvinte, mande sua mensagem aí pro nosso WhatsApp 988461549. Se você também tiver um depoimento pra poder compartilhar com a gente, que você conseguiu se sair desse vício, se libertar desse vício, conta pra gente aí aqui agora. Tenho certeza que pode servir até de incentivo pra outras pessoas que estão afetadas com esse vício aí. E ó, todo mundo que mandar mensagem hoje aqui pro Ponto de Vista, tá bom? Vai concorrer uma linda camiseta, Dia dos Pais da Criativo Camisetas, presente lá da Criativo, uma camiseta Dia dos Pais, presentão pra você e pro seu papai fazer aquela camiseta personalizada. Doutor Verivaldo Santana.
2: Lucas, esse é um tema que exige muita sensibilidade, né? E eu já começaria a fazer uma crítica ao Estado brasileiro, né? Porque, infelizmente, a qualidade dos legislativos de forma geral no país, né? E também no próprio executivo, ou seja, da classe que tem a responsabilidade de cuidar das nossas vidas por meio das leis. Então, tem 2017 que se começou essa discussão no Brasil acerca da possibilidade de liberar os cassinos, né? Então, quando se falava em cassinos, eu imaginava que era como lá os cassinos de Las Vegas, né? Queriam trazer para locais específicos, que embora não seja uma coisa tão importante para a vida dos cidadãos, mas só iria nesses locais pessoas que tivessem muitas posses, né? Não era qualquer pessoa que iria até um cassino no padrão de Las Vegas. No entanto, quando você cria uma modalidade de jogos de azar que está à mão de qualquer pessoa, que é através do celular, né? Considerando que o brasileiro dedica muitas horas nas redes sociais, isso é uma grande armadilha que o Estado brasileiro criou para seus próprios cidadãos. Porque não é questão aí de não ter educação. Você dá uma ferramenta, então, sua imagem, você legaliza uma operação, você está dizendo: olha, cidadãos, todos vocês podem fazer uso, não tem que depois querer limitar. Pronto, está posto que nós temos uma armadilha criada pelo Estado brasileiro.
0: Armadilha,
2: não é? Depois disso, essas advertências que você leu aí, que o Ministério da Fazenda está exigindo que as promotoras de eventos, as BETs, por exemplo, tenham que disseminar essa informação, você foi categórico ao dizer: para quem já está viciado, não terá o menor efeito.
0: Verdade.
2: Então, a tentativa aí, por uma questão de lógica, é para aquelas pessoas que ainda não têm acesso, que não ainda tiveram curiosidade ou que não estão eventualmente viciados.
0: E o desencargo de consciência também, velho, para dizer que não está fazendo nada.
2: Exatamente.
0: Entendeu?
2: Exatamente.
0: Não, a gente fez uma lei aí.
2: Exatamente, porque, por exemplo, olha, das famílias brasileiras foram retirados 34 bilhões de reais no ano de 2025, tá? Desses 34 bilhões, o governo arrecadou quase 5 bilhões de reais. Então, o governo está pagando parte das suas contas com o recurso que é retirado, né? Dessas pessoas que estão praticando os jogos online.
0: Boa.
2: Diga-se isso, tá? Eu gosto muito de trazer os números para saber que por que que o governo então introduziu essa política, porque ela é rentável sob o ponto de vista fiscal. Agora, traz mais danos para a sociedade por via reflexa ao próprio governo, porque tem que investir no sistema único de saúde? Sim. Nós não vamos aqui adentrar a questão da área da saúde, porque nenhum de nós aqui é especialista, mas nós já trouxemos profissionais da área de psicologia que já falou que os vícios online já têm uma classificação internacional de doença, chamada CID, que caracteriza o vício como ludopatia, né? Onde as pessoas se viciam brincando, né? A sensação do prazer, que a própria prática dos jogos libera uma substância no organismo chamada de dopamina, que isso faz com que a pessoa sinta prazer ao estar praticando os jogos. E uma coisa importante, nessa fala de profissionais que nós já trouxemos aqui, os algoritmos dessas plataformas, elas trabalham em cima da psicologia comportamental. Isso faz com que o sujeito, ao tentar fazer uma aposta, o algoritmo vai induzir a que ele ganhe. Aí ele vai ficar naquela tentativa ali, ganha, perde, mas até um determinado momento sempre ganhando, para estimular que ele continue a praticar. E aquela sensação de prazer é que vai fazer com que ele comece a investir o recurso dele nessas práticas que eu considero como, né, lesivas para a sociedade. Então, nosso papel aqui, no ponto de vista, é trazer essas reflexões para que você que ainda não teve contato, e eu posso te falar isso porque eu agradeço, inclusive, a fala do Dr. Márcio, quando ele admitiu que fez o jogo, eu não quero nem tentar, porque eu sei, é verdade, porque a gente não se conhece. Então você vai fazer, não, eu vou fazer aqui um teste para que eu possa fazer depois um depoimento.
0: Pode ser oscilada, né?
2: Eu não quero, por quê? Porque eu não sei o que é que vem de lá.
0: Entendi.
2: Então eu prefiro continuar ignorante nesse aspecto, tá? Embora eu já saiba dos danos, porque há males que vêm para o bem.
0: Eu gostei, gostei. 8h31, tá chegando já alguns áudios aqui, você ouvinte que tá ligando o rádio agora, de uma coisa eu tenho certeza, ouvinte, viu? De uma coisa eu tenho certeza, você não fez a aposta certa não, você fez a escolha certa de sintonizar a GQFM, você fez a escolha certa de ouvir o ponto de vista e um assunto tão importante que está mexendo, né? Como o doutor Verivaldo trouxe essas informações aí, gente, mexendo até com a economia do país.
2: Com certeza.
0: Olha que esses números aí são alarmantes, né? A realidade que a gente ouviu aqui agora com o doutor Verivaldo Santana. Mas você ouvinte, você pode participar do nosso debate, é muito importante aí a sua opinião, queremos saber aí a sua opinião, em que momento uma dessas apostas aí deixa de ser diversão e passa a ser um problema. Você também é igual ao Dr. Verivaldo, evita porque você pode correr o risco de não ter esse autocontrole? Ou você já é igual ao Dr. Márcio Rafael, que vai lá, experimenta e tem esse autocontrole? né?
1: Pois é, Lucas.
0: Conta pra gente aí.
1: Gente, falando nisso, Lucas, eu queria até falar aqui, assim, confidenciar, na verdade, que muitas vezes as pessoas fazem os jogos, velho, e tem o pessoal, acho que chama de, se não me engano, acho que é Seva. A Seva, que fica ali, é tão rotulado naquilo, Lucas, que sempre tem, joga aqueles números.
0: É um número específico, né?
1: É um número específico que a pessoa fica sempre recorrente naquilo, salvo engano, acho que chama o nome Seva.
0: Tipo a data do mês do aniversário, a data do nascimento, isso.
1: E aí você fica naquela coisa de tá jogando porque acha que vai ganhar e entra nesse vício, e aí é onde é perigoso, Lucas.
0: Entendi.
1: E aí é que eu lhe digo, volto a falar. Márcio, esse aqui que vos fala, às vezes faz a fezinha? Faz, velho. Eu não vejo problema, não. E vou até dizer pra vocês, eu vou deixar Deus de lado, que eu sou uma pessoa de muita fé, vou deixar Deus de lado, que ele não se gosta dessas coisas de aposta. Mas eu, por exemplo, Lucas, eu já ganhei 2 carros 0.
0: Entendi.
1: E rifa. E com as pedras, né, vamos dizer, as centenas, totalmente diferente. Um dia, Lucas, eu tive um sonho e o saudoso meu pai, que Deus o tenha no bom lugar, falando comigo, ele me disse um número.
2: A pedra, como o pessoal falava, né?
1: Acordei com isso na cabeça, liguei para um amigo que faz rifa e falei, ei, essa centena tá livre aí? Ele tá, eu falei, eu quero. E aí comprei a centena. Quando deu 7 horas da noite, ele me ligou. Ei, ô rapaz, ó, tu ganhou o carro. Aí eu falei assim, ô rapaz, depois a gente, eu tava na missa. Eu falei, depois a gente conversa, eu tô na missa agora. E aqui desliguei e continuei ali na missa e tal. E depois da missa, acho que uma hora e quinze depois, eu liguei e fui cair na real que eu tinha ganhado o carro, entendeu, velho? Mas assim, aí você fica, claro, muito feliz e tal, mas não me tornou um vício. De estar tá jogando essa mesma pedra e de sempre, não. Eu faço minha fezinha quando eu acho que deve ser feita. Eu não tenho problema com isso. Se chegar numa semana, achar que devo, vou jogar e tal, isso. Na outra, se não for. Quantas vezes as pessoas me ligam, Márcio, tô aqui com aquela centena e tal, você quer? Não, velho, nunca não. Ontem mesmo eu encontrei uma pessoa na rua e veio. Ô, rapaz, nunca mais você comprou aqui um bilhete, compra aqui um bilhete e tal. Eu falei, ô, rapaz, não tô afim não, hoje eu não tô afim não de jogar. E pronto. Então, velho, lhe digo, gosto, faço minha fezinha, mas sou extremamente equilibrado nas minhas emoções.
0: Entendi.
1: Jogo quando eu quero, quando eu não quero, eu não jogo. E isso não me domina e nem vai me dominar.
2: Correto.
1: E o que eu jogo também não afeta o meu orçamento.
2: Sim.
0: Vamos pro intervalo?
2: Vamos lá.
0: Vamos faturar, não é isso? A gente volta já o 20, você pode participar. Vai mandando sua opinião aí no nosso WhatsApp, tá bom? 988-461549. É muito importante aí a sua participação. E todo mundo que mandar mensagem, participar com a gente, vai concorrer aí uma linda camiseta, Dia dos Pais da Criativo Camisetas. A gente volta.

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minutos. 8h38, quem ouve o ponto de vista sabe mais, quem ouve o ponto de vista é inteligente. Estávamos aqui nos bastidores, e o doutor Márcio Rafael e o doutor Verivaldo Santana aqui. O debate não para, a gente sai do ar, mas o debate não para aqui em off. 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Queremos saber

0: Bom dia, doutor Márcio Rafael, bom dia, Perivaldo. É, rapaz, eu conheço uns colegas que é viciado nesses jogos. Um jogo desse aí tinha que sair, né? Tinha que tirar esses jogos online aí. Mas o nosso Brasil tá de ponta cabeça. Um abraço aqui, quem vos fala é Pantera Rosa.
1: Pantera Rosa, obrigado, Pantera Rosa. Pantera Rosa foi direto, né, doutor Márcio? É, logo na opinião dele que tinha que tirar. A opinião dele foi logo clara. Tinha que tirar esses jogos, ele falou logo isso aí.
2: É, eu respeito, Lucas, a opinião aí do ouvinte, mas eu ainda sou daquele do livre-arbítrio. Sim. Ninguém é obrigado, faz porque quer.
1: Entendi.
2: Então, as apostas estão aí, mas não obriga ninguém. Então, não sou daquele radical, não vai ter. Não, tá aí, faz quem quer.
1: É o livre-arbítrio. Ô, doutor Márcio, na conversa que eu tive com esse amigo que eu falei pra você, né, que veio pedir ajuda, e ele, em algum momento, ele tocou em um assunto dizendo o seguinte, eu desconheço dessa ferramenta jurídica que é de bloquear o CPF para a pessoa não ter mais acesso ao jogo. Existe algo parecido com isso? Doutor Márcio, ou doutor Verivaldo pode responder?
2: Na verdade, o que o governo está tentando fazer, e já tem algumas medidas sobre isso, é para aqueles beneficiários de programa de governo, né, que ganham algum tipo de benefício, por exemplo, Bolsa Família, e que aquele CPF que está vinculado àquele benefício ficar impedido de fazer aposta. Por quê? Se a pessoa já é beneficiário de um benefício, é porque não está trabalhando, está ali dependendo do governo para se sustentar. Como é que uma pessoa dessa ainda que reclama, que não é já lá essas coisas, porque há de convir que é uma bolsa miséria, não dá para você ter uma vida digna. E a pessoa ainda está botando o dinheiro de duas uma. Ou ele está recebendo indevido, porque não está precisando, não está fazendo falta, ou realmente é algo que está aumentando ainda mais os malefícios para aquela pessoa. Então, o que o governo está fazendo é exclusivamente a esses CPFs, entendeu, Lucas? Que não está podendo, se for beneficiário, mas quem não for,
1: entendi.
2: Tá livre.
3: Ô Lucas, essa participação aí do Pantera Rosa, né? Ela é isso. Importante, porque faz com que a gente também tenha uma reflexão a respeito do direito que cada cidadão tem de tomar suas próprias decisões, né? Mas o governo, ele tem a capacidade de induzir os seus cidadãos a boas práticas, né? Eu não creio que esse tipo de jogo, ele vai ser descontinuado no Brasil ou em qualquer lugar do mundo, porque há um lobby poderoso. Tem muita gente ganhando dinheiro e não é pouco, né? Por exemplo, uma certa feita eu fui procurado como profissional da área de contabilidade também para que fizesse um estudo de viabilidade de um empreendimento voltado para a disseminação só da informação, não é nem da prática do jogo. E o retorno do que essa pessoa, ou do que esse empreendimento conseguisse levar para as bets era da ordem de 80%. Então imagine.
1: Entendi.
3: De cada 10 reais que o apostador fizer, 8 reais voltaria para o disseminador dessa informação, né? Então, qual é a pessoa que
1: é pouco
3: tiver
1: dinheiro, não, né,
3: uma rentabilidade dessa que ela vai deixar de fazer esse trabalho? Agora, é o que eu tô dizendo, nem todo mundo tem a capacidade de se autocontrolar. Então, eu prefiro, né, não fazê-lo, né, no caso a aposta, porque isso pode fazer com que você tenha a sensação de que está, né, indo bem, e quando você perceber, ou que talvez nem consiga perceber, alguém é que vai te chamar a atenção para aquela situação já de quase dependência, ou quem sabe até de vício mesmo. Então, é muito melhor evitar do que remediar. E o que o Brasil está fazendo agora é remediar.
1: E olha, o que a gente está falando aqui, ouvinte, não é coisas da nossa cabeça, não. É pesquisa, sabe? Só para você ter uma ideia, o endividamento familiar recorde é o que explica índice o que explica índice e o que pode ser feito. Essa

0: uma empresa de pesquisa, né? E disse que o Brasil atingiu em 2026 o maior índice de endividamento das famílias desde o início da série histórica da pesquisa de endividamento e inadimplência do consumidor, PEIC, né?
1: Isso.
0: Em abril, quase 90% das famílias brasileiras declararam possuir algum tipo de dívida. Foi o levantamento feito por essa pesquisa. Esse índice é impulsionado pelas, olha lá as causas, né? Vamos Sim. lá, primeira causa, pela alta taxa de juros, pelo crescimento do uso do crédito rotativo, pela pressão do custo de vida e pelo avanço das apostas online.
1: É isso. Né? Essa pesquisa é importante, Lucas, porque eu também tive acesso a uma outra pesquisa que já o número, né, de 81 milhões de famílias endividadas no país, tá? Desse número, 33% são essas dívidas decorrem, né, de jogos online.
0: Isso.
1: Tá?
0: Mostra isso aqui.
1: Isso. E interessante, qual é o reflexo disso para o comércio? Você que está aí no comércio agora, né, nos ouvindo, o empresário, o trabalhador, sabe o que está acontecendo? Foi retirado em 2025 51 bilhões de reais da economia brasileira, tá? Do comércio varejista. Então, por que que você está tendo dificuldade aí de vender os produtos, que são produtos bons, mas você tem a sensação de que o comércio está desaquecido? Porque as pessoas que tinham o poder de compra, elas estão impossibilitadas de fazê-lo, seja por uma questão econômica e, eventualmente, até de estado de espírito. Porque imagine, Lucas, a pessoa que já está endividada numa situação dessa de jogos, você acha que ela vai ter disposição de ir para o comércio comprar alguma coisa? Ela não tem essa perspectiva, Lucas França.
0: Mas, ô, doutor Márcio, cadê? Você falou tão bem do desenrola 2.0, 2 pontos no cio das contas. Cadê o desenrola aí, doutor Márcio?
2: Lucas, eu vou lhe falar, é melhor ouvir isso que ser surdo.
0: Vamos ouvir?
2: Não, mas rapidinho, eu falei bem. Muito pelo contrário, eu critiquei, falei que eram medidas eleitoreiras que só tá prejudicando o trabalhador. Aí é o desenrola 2, que para mim rolou mais ainda, e vai vir o desenrola aí 3 até as eleições, que é para terminar de exterminar o trabalhador em dívida. Por quê, Lucas? Volto a dizer, a ideia é boa, mas não funciona no Brasil, porque nós brasileiros não temos educação financeira. Não estamos preparados para isso. Então não adianta você querer colocar algo se você não tem educação financeira, porque o efeito vai ser contrário.
0: 8h48, mais um ouvinte.
3: Bom dia, Lucas. Bom dia a todos. Primeiramente, um feliz Dia dos Pais para nós, né? Lucas, veja bem, em relação a essas bets, eu acho que o Brasil, o país, não estavam preparados para a regulamentação dessas bets, entendeu? Eu sei que se não regulamentassem, elas iam continuar, mas eu acredito que tinha que o governo tinha que pegar mais pesado em relação a essas bets, restringir várias coisas, restringir em publicações em canais abertos de TV, entendeu? De patrocínio. Lucas, o futebol hoje ficou terrível, Lucas. Hoje gera dúvida se a Bet influencia no futebol, entendeu? Então, até para você assistir o futebol hoje tá complicado. Entendeu? Essa é a minha opinião. Um forte abraço a todos aí. Fica com Deus aí.
0: Muito bom, muito boa sua opinião. Obrigado, viu, Elvis? E o Elvis trouxe, doutor Márcio, aí mais um questionamento. E é verdade, eu assisti no jogo com o seu Adalto, com meu pai, e a gente falou, poxa vida, será que isso aí já não tá combinado? E dá essa sensação mesmo, né, doutor Márcio?
2: Com certeza, Lucas. Já estamos, inclusive, aqui na Bahia, tá tendo apuração de jogos da segunda divisão que estava vinculado, Verivaldo, a armações do tipo quantidade de escanteio, cartão amarelo, isso, né? Quantas faltas. Então, eu também sou a favor que deveria acabar tudo isso. Aposta simples, ou seja, quem vai ganhar e quem vai perder, ponto final, ou empate. Isso. E outra, publicidade zero, nada de empresas vinculadas à aposta, patrocinando time, né? E hoje, Campeonato Brasileiro, vocês sabem qual é, Verivaldo? Como é que é?
4: Não, eu não acompanho.
2: Betano, Campeonato Brasileiro. E essa mesma empresa é patrocinador também do maior time do Brasil, que eu não vou nem falar para não ter problema, mas assim, e aí? Não é interessante, não é viável, rapaz, não é moralmente falando, né? Dentro de uma ética não existe.
0: É duvidoso, né?
2: Um e outro.
0: É duvidoso.
2: E um bocado aí de artista também se valendo disso, aonde são referências e está ali, você quer queira, quer não, rapaz, você é um formador de opinião, você tem muitos fãs e que vê você fazendo aquilo, Verivaldo, vai. Isso. É uma forma de incentivar a aposta. Então eu concordo aí com esse último ouvinte quando falou de que o governo deve sim ser mais rigoroso nesse tipo de coisa. Propaganda zero, muito menos de artista, limitação do tipo de aposta para que isso não afete em resultados e também proibição dessas empresas estar patrocinando times de futebol.
0: Sabe quem é a influenciadora, a segunda mulher mais seguida do Brasil?
2: Acho que é essa, Virgínia.
0: Virgínia, né? Não? Virgínia Fonseca, é que movimentou aí em 6 meses quase 23 milhões.
2: Pois é.
0: Né? E aí as investigações da Polícia Federal não param. Tô falando isso que você falou aí dos influencers.
2: Pois,
0: né?
2: Imagine aí, a segunda maior. Acho que a primeira é a Anitta.
0: Não sei se.
2: Não sei.
0: Tem a Adelane foi presa, né? Também.
2: Pois é, então assim, imagina presa. Aí, Virgínia, quantos milhões de seguidores.
0: E os MCs, aí, doutor Márcio? E os MCs? Dizer,
2: influência aí de empresas de aposta. E aí, velho, você quer queira, quer não, você está incentivando aqueles seguidores que muitos deles, ou melhor, milhares deles, são fãs. Vai fazer o que ela
0: porque
2: tá
0: confia
2: fazendo. Exatamente.
0: Confia.
4: Não, então, ó, Lucas, a gente tem que trazer aqui algumas coisas assim, eventualmente alguns exemplos, né? Alguns símbolos. As pessoas costumam dizer assim, dividir a vida na questão do bem e do mal, né? Sim. Fulano, ali é coisa de Deus, aqui é coisa do inimigo, coisa do diabo e tal. Pronto. Você pensa que o diabo, na forma de jogos online, ele vai aparecer como algo maléfico? Não, ele vem por meio desses influencers, né? Lindas, mulheres lindas, né? Rapazes bonitos, que dá aquele
0: sedução,
4: ar de esportividade.
0: Sedução.
4: Então, associar o que disse aí o nosso ouvinte Elvis, né? Os jogos, o esporte às apostas, é para dar aquela ideia de jovialidade, de que os jogos é uma coisa boa, entendeu? Então, tanto que eles utilizam do esporte para potencializar as apostas. Sim. Né? Então, ouvinte, você que está aí, que eventualmente faz suas apostas, a gente não está aqui querendo dizer o que você tem que fazer para sua vida, a escolha é sua. Mas fica o alerta, né? Se você tiver tendo a sensação de que está perdendo o controle, fuja.
0: Além do alerta, doutor Verivaldo Santana, os exemplos que a gente está vendo no nosso dia a dia aí, famílias sendo arrasadas. Doutor Márcio trouxe aí um dado sobre o suicídio. Repete, por favor, aí, doutor Márcio.
2: Que tivemos muitos casos e ainda está tendo muitos casos de suicídio em virtude de jogos online. Ah, mas os jogos online foi que não, foi o pivô da pessoa se afundar em dívidas e para resolver aquele problema que ele não conseguia pagar, achou que tirando a própria vida iria resolver. E aí nós temos diversos, vários. Então, você vê o. Sem falar de outras situações, viu, Lucas? Como é o caso aí, quando a gente fala de aposta, a gente pensa que é só no futebol.
0: É.
2: Não, as bets estão presentes em todos os tipos de evento.
0: Todos.
2: Até de política, Lucas. Até na política, que tá lá, quem quiser fazer, vai aí, quem ganha, quem não ganha, tá aí, tá as apostas aí. O problema é porque quando isso já está afetando, inclusive, a credibilidade, por enquanto, do futebol. Quando você tem lá várias opções de você fazer a aposta e dizer que um jogador tal vai receber cartão amarelo. E aí a pessoa joga um dinheiro ali, tanto é que já tem uma outra empresa que hoje faz auditoria, velho, e verifica se teve um volume anormal daquele tipo de aposta e se o jogador realmente ganhou um cartão amarelo. aí faz todo um cruzamento de dados para saber se ele teve alguma coisa a ver com esse tipo de aposta. Olha para você ver que absurdo, Lucas. É. Então é algo que realmente, se não tiver cuidado, tá fadado no fracasso aí.
0: Agora faltando 5 para as 9, mais um ouvinte.
5: Bom dia, Lucas, Deus abençoe a vida de vocês dois aí. Feliz Dia dos Pais para vocês. Deixa eu te falar, eu queria ganhar uma camiseta, uma foto da minha mãe. Ela que foi e é meu pai e minha mãe, que criou 5 filhos, Lucas, com o pai. Que Deus te abençoe, Lucas. Feliz Dia do Pai pra você.
0: Amém.
5: E esse amigo seu que tá aí, que eu não gravei o nome dele.
0: Amém. Aqui é Dr. Verivaldo e Dr. Márcio Raffaele. Obrigado, Silvana. Deus abençoe você e também toda a sua família. Viu, Mari do Jiquezinho?
6: Bom dia, Luquinhas. Bom dia, bancada. Liguei sem querer aí. Olha, todo que tá aqui lavando roupa, escutando esse tema, né? É muito importante. Tudo pra mim tem um limite, né? Tem gente que não tem comportamento de jogo. Aqui em casa eu tenho um filho de 27 anos, aliás, é rifeiro, é bicheiro, vende jogo, bilhete. Eu dou conselho e eu falo, porque pra mãe, filho não tem idade. Eu tô sempre no pé dele, a esposa tá no pé dele, graças a Deus tem controle e tem limite, né? Mas eu já vi outras pessoas da família, abrangindo a família toda, colega que foi se matar, então eu fico muito triste. Eu não tenho vício de jogar, né? Porque a pessoa confunde uma esportiva, uma brincadeira com um vício e chega a ter um suicídio. Eu fico triste com isso e não jogo, não gosto de vício de jogo. O jogo que eu jogo é a rifa dele mesmo e nem ganho, né? Mas eu acho isso complicado, né? As pessoas às vezes não têm controle mais.
0: Obrigado, Mari do Jiquezinho, mais um ouvinte aqui. Lucas, eu conheço uma colega, Lucas, que é viciada, todo dia ela tem que jogar. E quando ela não tem dinheiro, Lucas, ela pega dinheiro emprestado pra jogar.
7: Bom dia, Lucas. Olha, eu não sou viciada a jogar, mas às vezes eu sempre jogo quando as pessoas me oferecem. Eu vou de Tiúba, assim, de domingo igual amanhã. Aí tem a meta de beijo, que joga, trabalha com isso. Aí ela sempre me oferece. Aí eu vou e tiro. Uma vez mesmo eu tirei. Foi o quê? Foi até cavalo. Mandei Harissa escolher, aí Harissa escolheu o cavalo. Aí eu ganhei, Lucas. Mas não sou de jogar direto, ficar jogando, não. E outra vez foi um conjunto de jogo. A moça tava vendendo, aí disse que tava precisando, não sei. Aí eu fui e tirei. Aí já foi no Poarema, aí ganhei. Valeu, Luquinhas, o cheiro. Ontem eu fui aí nessa promoção aí, viu, da loja aí, gostei muito e ganhei meu ventilador, viu? Cheguei, era 3:30 da manhã, ganhei, o pessoal falou e já mesmo, viu? Um abraço, Lucas, um bom dia.
0: Obrigado, Rai, pela sua participação, viu? Tá concorrendo também aqui a camiseta Dia dos Pais.
8: Bom dia, Lucas França, bom dia, ouvintes da GQFM. Esse negócio de apostas, principalmente apostas no ramo de futebol, está acabando com o nosso futebol. Temos provas disso, provas concretas, e está acabando com a arte, com a dinâmica, com tudo do nosso futebol. Vemos aí na última Copa como foi, as provas disso, está acabando.
0: É o que o doutor Márcio falou, né, doutor Márcio? É isso aí, acabando com o futebol.
2: Com certeza. Infelizmente, a verdade é essa.
0: Mas ouvinte.
9: Bom dia, Lucas França, e a todos da bancada aí do ponto de vista. No meu humilde entendimento, não é? Pedir para o governo criar as regras mais rígidas para esse tipo de situação é utopia, tá? Até porque vocês falaram aí no início do programa que é dessa fatia que ele paga as contas. Então, não existe, não há do que se tirar algo positivo dessa situação. Agora, na realidade, nosso país está moralmente degradado. E a culpa é particularmente da própria população. A nossa cultura, não é? Ela já vem ali moralmente degradada a partir do momento que a gente faz péssimas escolhas para liderar esse país, né? Para para colocar as pessoas ali que devem fiscalizar, que devem gerenciar, já começa aí. Então, daí para frente não tem nada que se torne positivo, no meu humilde ponto de vista. O que começa errado vai terminar errado, logicamente.
0: Jefferson, muito obrigado, Jefferson, viu, pela sua participação. Primeira vez que o Jefferson manda um áudio aqui pro Ponto de Vista. Isso significa chegada de novos ouvintes. Muito obrigado, Jefferson. Participe mais vezes. Precisamos de pessoas igual você, né? Com opinião segura, sem paixão, mas a gente sente uma total coerência aí na sua fala. Correto, doutor Verivaldo Santana?
1: Com certeza.
0: Jefferson, obrigado.
1: Né? Obrigado, Jefferson. E a gente tem que compreender, dando sequência dessa fala do Jefferson, que quem nos representa é produto daquilo que nós produzimos enquanto sociedade, né? Então, desde o vereador, o prefeito, o governador, os senadores, né?
2: Deputados.
1: O presidente da República, os deputados, todos eles são pessoas que, em alguns deles, hoje é mais fácil você ter contato com essas figuras, né? Muito mais próximo do que no passado. Então, muitas vezes nós nos identificamos com aquela figura pública, né? E votamos nela, às vezes sem até analisar o programa de governo. Mas muito boa sua observação, Jefferson.
0: Mais um ouvinte, vamos lá.
10: Bom dia, Lucas França, com Jesus. Estava com saudade, é porque minha caixinha queimou. Aí agora eu estou em casa, né? Final de semana. Feliz Dia dos Pais para você. Que você seja esse pai maravilhoso, que você conquista tudo que você quer na sua vida, seja realizado. Ô Lucas França, e eu sou a viciada em jogo, adoro jogar. Mas eu não ganho nada não, viu? Tô tentando ganhar pra ver se ganho, mas jogo, mas um dia eu aceito. Tá com saudade. Beijo pra vocês, tudo aí da Rádio GQFM.
0: Obrigado, Elisitânia.
10: Bota meu nome nessa promoção aí, Lucas Santos, que eu sou pai e mãe. Eu quero ganhar essa camiseta aí.
0: Já tá concorrendo. Obrigado, viu? Mais um ouvinte.
11: Bom dia, Lucas. Bom dia a todos aí da bancada. Ô, Lucas, eu jogo. Meu jogo é loto fácil. Final de ano. Viu? É loto fácil da independência. Mas não sou viciada, não. Jogo, Lucas, pra ajudar meus filhos. Eu ganho um dinheirinho, né? Mas esse jogo aí, alto, não nem sei jogar. Feliz Dia dos Pais pra você e os dois aí. Eu ouço toda de manhã esse programa aí. Viu? Feliz Dia dos Pais pra eles. Esqueci agora no momento o nome. Eu ouço. Não sou inteligente, mas tudo que ele fala eu gravo. O que eles falam aí são importantes. Eles dois, né? E a vida é assim, mas não sou viciado em jogo, não. Quando eu tenho um dinheirinho folgado, eu vou e jogo, né? Pra tentar. Jogo pra ajudar meus filhos. Que é o que mãe sempre pensa, né, Lucas? Feliz Dia dos Pais pra você, que você é uma pessoa maravilhosa. E eu ouço todo 11 horas as mensagens aí, viu? Meio-dia eu ouço também o velhinho. Um abraço, moro no Mandacaru.
0: Que coisa boa, obrigado, Maria, pela sua participação.
11: Fica com Deus.
0: Amém. E elogiou você, por isso que eu falo, é a bancada mais qualificada do Rádio Jiquiense, com o doutor Márcio Rafael e doutor Verivaldo Santana. É um orgulho, viu? Vamos mais um ouvinte?
1: Vamos.
0: Já estamos aqui no limite do tempo, o último de hoje. Não vai dar tempo ouvir todos, mas mais um aqui, só pra gente encerrar.
12: Bom dia a todos aí, tô ouvindo aqui o programa. Essa é a minha opinião. Eu queria que o governo acabasse, né, com essas bets aí, porque tá destruindo a família brasileira mesmo. Semana passada eu tive um vizinho meu que perdeu dinheiro do salário, acho que pra fazer as compras, pagar as contas de água e luz. Eu tive que arrumar pra ele R$2.000 emprestado. É brincadeira um negócio desse. Aí ele me convidou e falou: rapaz, me arruma esse dinheiro aí, porque eu não posso nem comentar com a mulher que eu perdi dinheiro em jogo.
0: Meu Deus do céu.
1: Essa é a realidade.
0: O último áudio não poderia ser outro que não trouxesse uma realidade tão verdadeira e tão próxima. Ele mesmo que
1: emprestou dinheiro ao amigo
0: para poder salvar o amigo do Tomás. Você viu aí, ouviu aí?
1: Essa é a realidade, viu, Lucas?
0: Ouvinte DDD 11 aqui do ouvinte, viu?
1: Eu lhe digo,
2: é assustador. Se você for pesquisar os malefícios que esses jogos que foi facilitado aí, os jogos, né, de online, e tá fazendo com a família brasileira, Lucas. Mas volto a dizer, acho que é válido toda e qualquer medida de evitar tanta divulgação, artistas promovendo e tal. Agora, acabar não, porque, volto a dizer, Lucas, eu respeito muito, inclusive, um dizer bíblico que Deus deixou para todos nós: o livre-arbítrio. A pessoa, ele tem condições de escolher o que é melhor para ele. Então,
0: ô, Lucas, Erivaldo.
13: Muito boa essas falas aí. Infelizmente não temos como levar ao ar todos os áudios que foram enviados para o programa, mas uma coisa também assim que me preocupa, porque eu já tenho tido relatos de empregadores, né, que têm detectado comportamentos anormais de profissionais excelentes que estão perdendo, né, a capacidade de produzir, ou seja, baixando a produtividade no ambiente de trabalho. E isso decorre fundamentalmente dessa mudança, né, de comportamento para apostar em jogos, né? A pessoa, ela começa a perder o recurso, né, do salário, como disse aí esse ouvinte, e para suprir a necessidade, ela começa a fazer o quê? Hoje, dada a facilidade, a utilizar o crédito consignado do trabalhador, como tem uma margem ali de 35% do salário líquido, então essa pessoa, ela também começa a tomar dinheiro emprestado nas fintechs, né, que são os bancos digitais. E quando ela não tem mais capacidade de tomar dinheiro emprestado, aí ela começa a tomar dos amigos, eventualmente de um familiar. E as justificativas, nesse caso aí, ó, a pessoa ainda disse o motivo. Mas tem outros casos que a pessoa inventa histórias. Olha, porque eu preciso comprar um remédio, tive que fazer uma consulta ali de emergência. As histórias, né? E agora imagine, Márcio, com a credibilidade que eu tenho junto a você, ou você junto a mim, a Lucas, e um de nós liga para o outro, né, dizendo que está precisando, sei lá, de R$1.000 para poder fazer uma emergência ali. Dificilmente nós vamos achar que aquilo você não está precisando. Então há uma tendência da pessoa fazer isso, sendo amigo e conhecendo, né? Claro, com as cautelas devidas. Agora, depois, a recorrência disso é que vai levantar uma certa suspeita. Então, muito boa a participação dos ouvintes.
0: Muito, muito.
13: O propósito nosso aqui hoje foi trazer esse sinal de alerta, né? E cada um, naturalmente, terá que tomar as suas próprias decisões.
0: Isso mesmo. Doutor Márcio Rafael, a sua mensagem final, um programa tão importante, um assunto tão importante, que é saúde pública, doutor Márcio.
2: Com certeza, Lucas. Como sempre, o programa Ponto de Vista, debatendo, trazendo temas importantes. A semana passada, iniciamos o mês de agosto, exatamente no dia primeiro, tratando de um tema que é de por demais relevante, que é a violência contra a mulher. Vamos estar falando, foi um compromisso nosso, Lucas, que durante esse mês de agosto, todo programa a gente ia estar falando sobre o Agosto Lilás. Então, lembrando e dando continuidade, não é mais tolerável qualquer violência contra a mulher. Só pelo fato dela ser mulher, ela ser violentada. A violência contra a mulher é de interesse público, de interesse do Estado e de interesse de todos. Então, todos nós somos responsáveis e temos o dever moral, sobretudo, de defender as mulheres quando violentadas. Quero dizer, Verivaldo, que se você souber de alguma mulher que tem sofrido violência doméstica, denuncie, ligue por 180, que é o número nacional. A denúncia é anônima e com certeza as autoridades vão apurar. Não a violência contra as mulheres. Lucas, para não perder o costume, peço vênia a vocês dois para, em nome do programa Ponto de Vista, deixar uma singela mensagem do Dia dos Pais. que aqui no Brasil é comemorado amanhã. Posso, Lucas? Você me permite?
0: À vontade.
2: Você, Verivaldo?
0: Deferido. Agora, doutor Márcio, a gente poderia encerrar com essa sua mensagem, tá bom? A sua mensagem dos pais. Mas antes de finalizar com a sua mensagem, eu quero finalizar o ponto de vista com a mensagem também não radical, mas também que você sinta de verdade aí o que nós falamos aqui não foi à toa. Pare de apostar. Tudo que falamos aqui se resume nisso, né, doutor Verivaldo? Pare de apostar. As apostas online são um problema. Vai te causar dependência, vai acabar com sua vida, vai te endividar, vai destruir a sua família, tá bom? Então, pare de apostar. Cuidar da saúde mental da população também é responsabilidade do poder público. Então aí, ó, o poder público precisa se movimentar também para poder criar políticas públicas para poder ajudar a população que sofre, tá bom? Doutor Márcio Rafael.
2: Já que você falou para finalizar, eu antes vou passar a palavra para Verivaldo para as considerações finais e em seguida a gente encerra com a minha mensagem.
0: Isso.
2: Beleza, Lucas?
0: Ok.
13: Então, só agradecer aos ouvintes pela participação e espero que esse programa tenha contribuído para você tomar decisões mais sábias com relação à questão dos jogos.
2: Vamos lá. Em nome do programa Ponto de Vista, apresentamos uma singela mensagem a todos os pais. A você, ouvinte, que é pai. Neste Dia dos Pais, mais do que celebrar a presença de um pai, queremos celebrar aquilo que ele representa na vida de seus filhos. Ser pai é muito mais do que prover, proteger ou estar presente. Ser pai é ser exemplo, é ensinar, muitas vezes sem precisar dizer uma palavra, mas através das próprias atitudes. Os filhos observam como o pai trata a mãe, como enfrenta as dificuldades, como respeita as pessoas, como cumpre sua palavra, como reconhece seus erros e como pratica o bem. Um pai verdadeiramente presente deixa aos filhos uma herança que nenhum dinheiro pode comprar. O exemplo de uma vida pautada pela honestidade, pelo respeito, pela coragem, pela responsabilidade e pelo amor. Porque os filhos podem até esquecer muitos conselhos que ouviram, mas dificilmente esquecerão aquilo que viram o pai fazer. Que neste Dia dos Pais, cada pai compreenda a grandeza da sua missão. Ser uma referência de virtude para seus filhos, ajudando-os a se tornarem pessoas de caráter, dignidade e fé. A todos os pais, nossa homenagem, nosso respeito e nossa gratidão. Feliz Dia dos Pais, que Deus abençoe cada pai e lhe dê sabedoria para educar, força para proteger e humildade para todos os dias ensinar pelo próprio exemplo. Muito obrigado.

0: mensagem do ponto de vista para todos os pais. 9:14, de 1 a 227, doutor Verivaldo, a camiseta da Criativo Camisetas, Dia dos Pais, vai para qual número? De 1 a 227?
1: 128.
0: 128, saiu lá pro Joaquim Romão, ouvinte, final do telefone 9187. O Eliseu dos Santos, obrigado, Eliseu. A produção vai entrar em contato com você. Você ganhou a camiseta Dia dos Pais Criativo Camiseta.
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2: Fala galera do Auto Dicas, que bom ter você aqui com a gente. Eu sou o Lineu Silva e olha só, você sente o carro inclinando?

0: Isso, fique atento aos sinais. Daqui a pouco, na próxima parte, tem mais dicas importantes pra você. Fique ligado.
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2: O GQE Móvel buzinou, o Lucas França falou, porque a partir de agora a gente começa o Pedágio 89 para movimentar o comércio de GQE. Ei, bonita! E aí, macho velho, tudo certinho contigo? Que bom que você já tá aí, ó, na correria, né? Desde cedo, faz isso, faz aquilo outro, mas ó, a partir de agora, aumenta o volume aí. GQFM, Pedágio 89, 10 horas e 12 minutos. 10 e 12, 10 e 12 minutos. A partir de agora, até uma da tarde, muitas oportunidades. Vamos trazer a movimentação do comércio de GQE para você comprar, para você economizar. As dicas para presentes do Dia dos Pais, tudo isso a partir de agora no Pedágio 89, viu? E lembrando que hoje tem kit de churrasco. Amanhã é Dia dos Pais. 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
2: Até uma da tarde. Agora 10h17, tem Simone Mendes, Direitos Iguais. Ei, aumenta o volume aí, é sabadão, é só alegria na melhor.

0: traumas recentes. Aumentou o volume do rádio aí, não foi? É, eu fico feliz quando você aumenta o volume, quando começa a cantar. Aqui é Jequié. 10h22, vamos lá? Movimentar o comércio, sabadão movimentado em Jequié. Final de semana, dia dos pais, final de semana com Feirão Marcos Mega, Feirão Marcos Veículos e o Jequié Móvel já tá por lá.
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0: Alô, alô, Wellington Ferreira, é com você, conta tudo pra gente aí, Wellington.
2: 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Bom dia, Jequié, bom dia, Bahia, bom dia, Brasil. 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

amores, e essa ficou boa, viu, na voz do Júnior Lopes. Meu amigo Júnior Lopes, sucesso! Tava em Bom Jesus da Lapa, já chegou em Jequié, sucesso total, fazendo show lá em Bom Jesus da Lapa, e claro, também vivendo a fé, né? Isso é importante demais, é o diferencial do homem. Parabéns, parabéns, Júnior Lopes! 10h29, atenção, sabadão, manhã de sábado, alô Jequié, tá com vontade de comer bem? 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
6: E é pra lá que a gente vai agora, 10h35, falar com o Wellington Ferreira, direto da Nuno Suplementos. É com você, Wellington.
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Uma da tarde, o pedágio 89 movimentando o comércio de Jequié. Agora 10h38. 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

0: A melhor DJ que é Thiago Jonathan, Trimo, Trimo. Faltando agora 9 minutos para as 11. E aí, já bateu aquela feijoada hoje? Cadê os papa feijão de plantão? Cadê?
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3: Amanhã a partir das 10 horas, você pode vir fazer aquele tiragosto, comer aquela tripinha, trazer o pai pra tomar, comer aquela tripinha pururucadinha, uma cervejinha gelada e depois bater o feijão.
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3: Abraço pra vocês, feliz Dia dos Pais pra todo mundo da GQFM, pra Lucas, pra Wellington, obrigada.
2: Valeu então, Lucas. 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
2: Fala galera, Lineu Silva de volta no Autodicas para mais uma parte com informação valiosa para você. Primeiro, se seu carro tem farol alto automático, ative. Ele acende e apaga sozinho. Super seguro. E segundo,

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0: final de semana do seu rádio. Eu sou Lucas França, junto com Érico Ferreira, movimentando o comércio no pedágio 89 aqui na Melhor.
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0: Até uma da tarde, o Pedágio 89 com os melhores do comércio, no oferecimento de Júnior Autopeças, fazendo você ir mais longe. 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Bom dia, Diegão, tudo bem, irmão?
2: Bom dia, meu amigo Lucas França, bom dia aos papai, ouvintes, papai, aos nossos clientes.
0: Esse papai é tudo, olha, tava na pertinha da escola da neném.
2: Tava lá. Hoje a gente tá com reforço aqui, né? Minha filha veio aqui com a gente, acho que ela não vai falar não, que ela é um pouquinho tímida.
0: Eu também acho, viu?
2: Mas ela tá aqui com a gente.
0: Se puxou o vovô Beleza, é tímida mesmo. Mas é uma alegria, né, Diego?
2: Ah, é uma alegria demais. Mano. Tava lá na escola dela hoje de manhã.
0: Que bom.
2: São momentos únicos, né, Lucas, que a gente tem que aproveitar.
0: E assim, Diego, tem frases que parece que é clichê, mas é a pura verdade, né? O melhor presente é a gente ser presente na vida dos nossos filhos. Não tem outra coisa mais importante do que isso, né, Diego?
2: Não tem outra coisa. Já falei aqui algumas vezes, né, que morava em Salvador, vim pra cá, pra Jequié, e esse tempo de qualidade que a gente tem tido agora é... Claro. Não tem preço.
0: Não tem preço não, Diego. E passa muito rápido, né?
2: Exatamente.
0: Farley, outro pai babão também. Bom dia, Farley.
3: Fala, Lucas. Bom dia, meu irmão. Satisfação estar aqui com você mais uma vez.
0: Qual a idade quantos filhos tem, Farley, você?
3: Eu costumo falar que eu tenho 5.
0: 5.
3: Eu tenho uma de 13 anos.
0: Sim.
3: E que é Liz. E tem uma Cleo, só que tem 4 dentro de Cleo.
0: Boa, gostei.
3: A Cleo, se ela achar um pedaço de fio solto, um chiclete embaixo da mesa, ela faz uma bomba, explode tudo. É igual o MacGyver, lembra de MacGyver?
0: Isso que legal. Isso é bom demais, Fale. É a família, né, Fale? Nossa maior riqueza, irmão.
3: É a família, nossa maior riqueza, sem soma de dúvidas.
0: É isso mesmo.
3: A gente tem as coisas do dia a dia, tem comércio, tem amigo.
0: A correria.
3: Chegar em casa... Ver os filhos, ver a esposa, ver a família firme, não tem preço, não tem dinheiro que pague no mundo.
0: Isso mesmo. Ô, Farley, já que estamos falando de família, eu sei que muita gente amanhã vai reunir a família com papai, tem um orgulho, né, de fazer essa comemoração especial Dia dos Pais. Se vai reunir a família, o churrasco tem que ser por conta de quem, Farley?
3: Tem que ser por conta do Brasa Nobre. Isso. Né? Inclusive, a gente acredita, a gente sabe, agora no comércio deve ter muita gente aí rodando, procurando presente pro Dia dos Pais, mas eu acho que apostar no momento, né, viver o momento, registrar o momento com seu pai, com sua família, é o melhor presente que ele pode receber, né?
0: Isso mesmo.
3: E quando você fala em reunir a família com churrasco, não tem nada que ligue mais a família, o pai, do que você tá presente e fazer um churrasco em torno disso.
0: Ô, né? Farley, tem dois tipos de pessoas que fazem churrasco. Tem aquela pessoa que faz o churrasco, tipo assim, ó, assa a carne toda de vez e bota na mesa, pronto, o almoço serviu, acabou o churrasco. E mas tem aquele que pega a carne, né? E o kit do Brasa Nobre, né, Diego? Ele te favorece a isso, a você viver o momento ali, assa uma carne, assa outra diferente e vai fazendo ali tirando petisco e vai vivendo o momento, né? É assim que funciona às vezes?
2: Exatamente, Lucas, e vivendo o momento sem ter que passar por todo aquele transtorno que é você ir no centro, isso, pega trânsito, procura estacionamento.
0: Correr o risco de pegar uma carne errada.
2: E ainda tem isso, porque muitas vezes você até confia lá no açougue, mas não chegou carne boa naquele momento, naquele dia. E assim, os nossos fornecedores, inclusive, já sabem.
0: Carne boa.
2: Eles fazem esse filtro, né? Tem fornecedor, essa semana mesmo, teve um fornecedor que falou com a gente o seguinte, ó, eu nem separei a picanha aqui pra você porque não tava com dois dedos de gordura.
0: Boa,
2: como a gente quer aquela picanha boa. E aí a gente já foi no outro fornecedor,
0: isso,
2: que preparou pra gente. Porque a gente não quer somente entregar aquela comodidade uma vez pro cliente. A gente quer que a primeira vez que ele compre sempre. 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
0: 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O Farley.
3: Fala comigo.
0: Farley, vamos lá, Farley, vamos lá. Você que entende do negócio, você que é do ramo também, entende de carne, quais os critérios que vocês usam para poder selecionar essas carnes que é sucesso? Tem gente que fala assim, olha, eu nunca comi um cupim de qualidade como é um cupim do kit do Brasa Nobre, Farley.
3: Pois é, cara, o critério que a gente usa, a gente tem alguns fornecedores, né? E esses fornecedores têm algumas particularidades, então a gente termina escolhendo o que tem de melhor qualidade em cada um desses fornecedores.
0: Entendi. Né?
3: Então, como o Diego falou, essa semana mesmo a gente teve um fornecedor que falou assim, ó, cara, eu não consegui a quantidade de picanha que você tinha porque a picanha tava magra, não tava bacana. Então ele já sabe que esse tipo de
0: não combina
3: de carne,
0: com,
3: não combina,
0: padrão.
3: Ele nem manda.
0: Entendi.
3: Né? Ele nem manda. Então, assim, o critério que a gente usa é, em primeiro lugar, a relação que a gente tem com nossos fornecedores, de compromisso com a gente e com o Brasa Nobre, né? E em segundo lugar, é a questão da qualidade, que a gente bate na tecla, martela muito isso, porque a gente não quer ter nenhum tipo de transtorno com o cliente, né? A gente quer que o cliente, imagina aí, cara, você reuniu os amigos, né, com a proposta de ter um churrasco de qualidade, de estar num momento bacana, de alegria, e aí chega lá, tem um cupim duro, tem uma picanha magra.
0: Não, aí acaba, né?
3: Então, termina frustrando o momento do cliente. Isso que a gente preza realmente é a questão da qualidade.
0: E
3: então,
0: não adianta também, né, Fábio, o cliente, né, ouvir esse nosso bate-papo aqui no rádio, já, como é que fala? Uma boca d'água, né? Já fica chega a boca d'água já e fala, não, eu vou pedir e pedir só uma vez. Não.
3: Não,
0: o que você trouxe essa informação aí, ó, mais de 60% pessoas que compraram uma vez e repetiram e compraram novamente.
3: Exatamente, recompra.
4: Eu te mandei uma foto aí, recebeu um feedback do cliente.
2: Toca esse áudio aí, um pedaço de gelo. Que virar um

0: Churrasco é brasa nobre. Vamos lá, vamos ouvir, vamos ouvir. Ao vivo, vamos ouvir.
1: Rodrigo, é o seguinte: a picanha a gente acha em qualquer lugar, né? Agora o cupim, esqueça, doido, esqueça. Tá fora de série, doido. A galera toda ficou maluca aqui no cupim.
2: Ficou maluco no cupim mesmo, viu, rapaz? Que massa, viu? E ó, tem outro depoimento aqui, rapaz, que tá ouvindo a gente e falou também que é cliente do Brasa Nobre. E ele disse que tem um vizinho, Lucas, tem um vizinho, Lucas, que não aguenta ver eu acender a churrasqueira e nem a luz daqui de casa acender do Ari Gourmet, que já vem correndo aqui pra casa. É o Santiago da Caixa Econômica. Ih, rapaz. Meu amigo Santiago, você tá dando alguma indireta pra alguém, Santiago?
3: Um abraço, Santi. Eu quero saber se o pub vai abrir hoje, viu?
2: Diego, todo mundo aqui querendo saber como é que participa da promoção do kit Dia dos Pais do Brasa Nobre GQE, Diego. Vambora.
3: Vamos lá. 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
2: 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Fale, Dia dos Pais, deixa uma mensagem especial aí pro Dia dos Pais, fale.
4: É, Lucas, a mensagem que eu tenho para deixar é: aproveite cada momento que você tem com seu pai, né? Eu tive a infelicidade de perder o meu esse ano. Vai ser a primeira vez que eu vou passar o Dia dos Pais longe dele. Mas tudo que eu pude fazer com meu pai, quando ele teve vida, eu fiz. Então, procurei ser um filho presente, amoroso. Aproveitei cada momento que eu tive de estar perto dele. É, hoje, quando eu penso em meu pai, eu só tenho gratidão a Deus por ter convivido 44 anos com ele, e o sentimento de dever cumprido como filho, né? Porque eu fui um filho presente, amoroso o tempo todo. Então, o que eu deixo de mensagem: aproveite. Aproveite o momento que você tem com o pai. Quem tem o pai vivo, liga agora para ele, diz que ama. Se puder passar perto, dá um abraço. E não deixe de estar perto amanhã, não. Porque são esses momentos que você vai levar pro resto da vida.
2: Que, né? Bom, que bom, que bom. Muito rápido passa, é verdade, Fale, viu? Rápido. Que bom ouvir isso de você. Que mensagem mais do que especial. Foi do coração, foi a sua vida que você trouxe agora aí e compartilhou com os nossos ouvintes. Obrigado, Fale. Um abraço, meu irmão. Tudo de bom. E feliz Dia dos Pais para você, Fale, que é pai de 5 filhas. Né?
3: Isso. É Elise Furacléu.
2: É isso mesmo.
3: É um pequeno furacão. Aquela ali é diferente, viu, Lucas?
2: Diegão, e você, Diegão? Seu papai, que eu também considero como um papai pra mim também. Beleza, Ave Maria? Beleza,
3: ali é um paizão de Jiquié, né? Que eu nunca vi conhecer gente igual o tal do Beleza. E assim, eu faço das palavras de Farley, né? Em parte, as minhas palavras. Teve uma boa parte da minha vida que eu não tive uma convivência com meu pai, porque ele morou fora, Rio de Janeiro e tal. Mas hoje, você sabe, né, como é minha convivência com ele. Então, eu faço as palavras de Farley as minhas. É aproveitar o momento, é estar junto, é estar perto, é dizer que ama, é dar um abraço, é ser um filho presente, é ser um filho para o seu pai como você quer que seu filho seja para você. Então hoje assim, eu fico muito feliz de ter minha filhinha estar aqui, 4 anos de idade, e assim, esse sentimento não tem preço. Ver crescendo, ver como é que tá se desenvolvendo, isso não tem preço, isso não tem nem como falar muito. É verdade, a gente se emociona, né, Lucas?
2: Diego, obrigado, Diego, viu? E um feliz Dia dos Pais pra você.

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Vaquejada, alô, Marco Fatel, seu nojento, faltando 15 pro meio-dia. 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Daqui a pouquinho vamos começar o Alô da Melhor. 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

0: 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Wellington Ferreira, vamos lá, Wellington Ferreira, movimentando o comércio. 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
1: Valeu, meu amigo Samuel, Lucas França, um abraço e eu volto já já.
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0: Tá na GQ, tá na melhor. João Bosco e Vinícius, um lugarzinho na sua cama. 11:55, passa rápido demais, hein? Que é isso? Muito rápido. Vambora. Voltar pro comércio de GQE, movimentar o comércio. 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
1: 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Um abraço e eu volto já já.
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0: FM, a melhor de Jequié, Nando Moreno, do Rio Negro e Solimões, Chapeludo. Alô, alô, Curral Novo, alô, Cidade Nova, o Chapeludo do Wellington Ferreira. 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

0: Tá na melhor, toque 10, só penso em vaquejada. Gente, ó, dá tempo ainda, você que tá ligando o rádio agora, tá chegando agora, 5:00. 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
2: 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Vou continuar girando pela cidade, Lucas França, e eu volto já já no pedaço. 89 com você.
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Capricha aí no seu áudio. 988-461549. 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Conta pra gente aí. É uma saudade, né? Se você não tem mais o seu papai aí aqui junto com você, uma saudade. Fique à vontade. 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

0: programa do Autodicas. Lineu Silva chegando para nossa última dica especial. Para manter a bateria sempre saudável, anota aí. Evite deixar o carro parado por muitos dias. E nunca, nunca deixe faróis ou som ligados com o motor desligado, viu? Isso drena rapidinho. Ah, e limpe os terminais da bateria de vez em quando. Pequenos cuidados que fazem toda a diferença. O Autodicas fica por aqui. Um abraço e muito obrigado pela companhia. Até a próxima.
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Jequié FM, a melhor de Jequié, Safadão, Silvânia, Eclipse Total. Agora faltando 20 minutos para uma, ficamos aí alguns minutinhos fora do ar, mas já está tudo sob controle. Tudo certo em Jequié, tudo certo na Bahia. Vambora, tudo certo na Jequié FM. Obrigado, Ney Técnico, né? Ajustando aqui os equipamentos.

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1: Bom dia, Lucas França, aqui é Ana Márcia de Joaquim Romão. Lucas, eu quero parabenizar todos os papais, a você, todos os papais aí da Jequié Linda FM, especialmente pro meu pai, Batista Pintor. Quero dizer aqui que eu amo muito, que ele é um pai especial, é um presente de Deus nas nossas vidas, e que Deus continue abençoando. Amém. Com muita saúde, com muita paz, com muitas alegrias, sonhos realizados, conquistas. Quero parabenizar também meus irmãos Deco e Tio, do Cascata, todos os meus primos também, todos os meus amigos, e também para Jorge, que também está passando por um momento difícil, mas Deus está no controle de tudo e nós estamos aqui em oração pela sua recuperação, Jorge.
0: Isso aí.
1: Beijos, Lucas, estou ouvindo aqui a melhor Jequié Linda FM com esse papai maravilhoso, Lucas França.
0: Ô, meu amor, obrigado, Ana, que Deus abençoe, viu? Vou colocar aqui esse nome de Jorge aqui, toda a família nas nossas orações, tá bom? Vambora.
2: Bom dia com Jesus, Lucas França, que é Lula do Caldo de Cana, estou aqui ligadinho na melhor. Mandar um grande abraço pra minha irmã lá na cidade de Fruta aí, e para meu pai Luiz lá em Apuarema, pra ele ouvindo também. E toca uma música top 10 pra nós aí, amigão. A minha saudade. Valeu, Lucas.
0: Valeu, grande Lula do Caldo de Cana. Fala, paulista.
3: Bom dia, boa tarde, né, Lucas? Boa isso. Tarde. Rapaz, o que eu tenho pra falar aqui, com toda sinceridade, sem resinha, sem brincadeira.
0: Sim, paulista.
3: É que papai do céu abençoe todos os pais, né? Como isso. Ele também, ser abençoado, que é pai, né? Nosso Deus maravilhoso. Primeiro dia dos pais é pra ele. Pra você, né? Que tem esse garotão lindo e maravilhoso aí, um grande pai.
0: Valeu,
3: Nancy pai. Dias, que não deixa de ser pai, né? Tem um careca, mas é mãe, é pai, né? Pra todos da rádio aí. E pra mim também, né? E pra mim também. É o que dá pra dizer aí, falando francamente, que eu não sei falar muito franco, né? Você vê que até gaguejo. A única coisa que você fazia é mentir, mas agora é tudo verdade. Feliz dia dos pais pra todos, paulistão.
0: Falou bonito, paulista! Tudo de bom pra você, paulista, viu?
4: Boa tarde, Lucas Cruz. Que saudade de você. Vou marcar o dia pra mim aí, tchê.
0: Ô, Gabriel.
4: Tocar a música sanduíche de Araquei e Alessandro Costa.
0: Certo. Tá bom então, valeu. Ó, a C&G Distribuidora funcionando hoje lá, viu? Meu amigo Gislan, Cris, lá no Barro Preto. Valeu pelo carinho. Fala, Cris!
5: Bom dia, Lucas. Aqui é Cristiano.
0: Oi, Cris. Que bom ouvir sua voz, Cris, viu?
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0: Pronto.
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0: Valeu.
5: Coloca meu nome aí nessa promoção aí, viu? Cristiane Argolo, Barro Preto.
0: Obrigado, Cris, um abraço pra você, pra toda a família aí, viu? Na SG Distribuidora no Barro Preto.
6: Bom dia, meu amigo da França. Feliz dia dos papais, pra todos os papais. Deus abençoe mais um dia. Aqui é seu amigo Gado do Sucão. Um abraço.
0: Oh, coisa boa, tá bombando de áudio aqui, todo mundo participando. Mauro vai falar agora.
7: Boa tarde, Lucas.
0: Boa tarde, Mauro. E aí,
7: Mauro? Mauro passando pra desejar uma boa tarde pra você, todos os ouvintes da Jequié FM. Desejar um feliz dia dos pais pra você, todos os pais da Bahia, do Brasil e do mundo. Que Deus abençoe a todos. E
0: valeu, Mauro.
7: 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Que Deus abençoe a todos. Tenha um bom dia, um bom final de semana. Um feliz dia dos pais pra você. Um abraço.
0: Abraço, Mauro, do Terminal Rodoviário aí, da loja de artesanato. Obrigado, meu amigo Mauro. 12:47, Jequié. Feliz dia dos pais, viu? E essa música é mais do que uma música, é uma poesia, é uma verdadeira reflexão. Filho adotivo na voz do Zezo.

0: Filho adotivo, a letra dessa música é muito linda, né? Filho adotivo é do Sérgio Reis, se você ouviu aí na voz do Zezo, aqui na GQFM, é uma letra incrível, que serve de reflexão, com certeza. Feliz Dia dos Pais para todos os pais que ouvem Lucas França, que ouve a GQFM. Capricha no seu áudio aí, vai. 988-461549.
1: Boa tarde, Lucas. Feliz Dia dos Pais para todos os pais do mundo.
0: Isso.
1: E o melhor posto de gasolina para poder encher seu tanque é posto seu Hermínio.
0: Pronto, isso aí.
1: É Cíntia Santos Oliveira, da Maralina.
0: A Maralina, obrigado, Cíntia.
1: E valeu. O posto de combustível mais em conta é o posto de seu Hermínio.
0: Cidade Nova, valeu.
1: Boa tarde, Lucas.
0: Boa tarde.
1: Tudo bem?
0: Tudo bem.
1: Ô, Lucas, eu quero desejar um feliz Dia dos Pais para todos os papais. Hoje já não tenho o meu, já perdi faz alguns anos.
0: Sim.
1: Eu estava com 16 anos quando perdi o meu. Hoje estou com 39, imagine aí. Mas graças a Deus eu tenho lembranças boas.
0: Imagina.
1: E também parabéns para mim, que eu também sou papai.
0: Verdade.
1: Desde os 14 anos, Deus me concedeu um filho maravilhoso. Então, desde então, eu sou pai e mãe e agradeço a Deus todos os dias por isso. Não teve escolha melhor na minha vida para Deus me presentear.
0: Isso aí, parabéns, que Deus abençoe, tudo de bom. Valdomira!
2: Boa tarde, Luca.
0: Oi,
2: tudo
0: Valdomira.
2: Bom, Luca? Por quê? Que eu mando áudio e tu não fala no ar?
0: É muita gente, Valdomira, é muita gente aqui mandando áudio, ó você falando aí agora, tá vendo? Que Deus abençoe, Valdomira, viu? É.
2: Pode falar no ar isso que eu tô falando.
0: Olha aí,
2: tá bom?
0: Já falou.
2: Abraço,
0: já
2: beijo,
0: falou já.
2: Dos pais pra você. Que Deus te abençoe.
0: Amém.
2: Que me dê muitos anos de vida e saúde.
0: Amém, Valdomira. Que bom que deu tempo de colocar o seu áudio aqui no ar. Só pra você ter uma ideia, gente, ó, nesse exato momento aqui, 1.777 áudios, é muita gente mandando áudio, a gente vai clicando e vai ouvindo o povo, tá bom, Valdomira? Obrigado pelo carinho aí da audiência no Curral Novo, beijoca carinhosa pra você, meu amor, tudo de bom, tô com saudade, vem aqui na Raida visitar nós.
3: Oi, Cris, bom dia,
0: Cris,
3: tudo bem?
0: Bom dia, tudo bem?
3: É, tô passando aqui, muito emocionada, essa música é linda, linda, linda, viu, filha adotiva, tô aqui emocionada que eu não tenho meu pai, mas é muito linda essa música. Eu tô aqui chorando mesmo, viu? É, e passando aqui pra desejar um feliz Dia dos Pais pra todos os pais da nossa cidade, do mundo, pra todos os pais aí da GQFM. Fica com Deus, Lucas. Um abraço.
0: Ô, meu amor,
3: Cris,
0: obrigado,
3: Cris
0: Rosa do Quilômetro 3. Um abraço especial pro meu amigo Marco. O esposo de Cíntia. Marco. Um feliz Dia dos Pais pra você, Marco. Deus abençoe, obrigado pela visita, obrigado pelo presente, viu? Um relógio de presença doce pra gente aí, muito obrigado, Deus te abençoe, meu irmão, tudo de bom. Agora, 12:54, essa música também é muito linda, do Marcos Antônio, pai!

0: Ai, que coisa boa, hein? Domingão, Dia dos Pais.
1: Bom dia, Lucas. Oi, feliz Dia dos Pais. O melhor lugar para se comprar gasolina é o posto do Seu Hermínio, lá na Cidade Nova.
0: Isso aí.
1: Feliz Dia dos Pais. Bota meu nome aí, hein? Pra
0: coloco
1: me ganhar.
0: Sim,
1: por
0: coloco
1: favor.
0: Sim. Valeu.
2: Oi, Lucas França. Oi. Léa Barbosa.
0: Tudo
2: boa
0: bem,
2: tarde.
0: Léa? Boa tarde.
2: Ô, Lucas, quero desejar um feliz Dia dos Pais, cheio de muita saúde, muita paz para você e todos os pais de Jequié e do Brasil inteiro. E realmente, né, como você falou, essa música fala tudo.
0: Com certeza.
2: Beijos, Lucas.
0: Ô, Léa, beijo, meu amor. Quilômetro 3, audiência total em todas as pesquisas. A Jequié FM é líder de audiência no bairro do Quilômetro 3. Obrigado.
3: Boa tarde, Lucas. Boa tarde, Senhor Jesus.
0: Amém.
3: Lucas, quero desejar o feliz Dia dos Pais pro meu irmão Gustavo, Edu. Hoje eu não tenho mais meu pai, Lucas, que faz muita falta, o velho grande Duque, mas agradeço a Deus tudo que nós temos. Beijo, Lucas, fica com Deus.
0: Amém, amém. Meu amigo Marco, por favor, Marco, eu gostaria que você deixasse uma mensagem para todos os pais, né? Que ouve o Lucas França, você como ouvinte, representando aí os nossos queridos ouvintes que são pais, né? Aquelas mães também que fazem o papel de pais, isso, as pães, muitas mães ouvindo o Lucas França, né? Que fazem o papel do pai também. Marco, que alegria, Marco, que presente você me deu, sua presença, sua visita aqui hoje na GQFM, obrigado, viu, Marcos?
4: É um prazer imenso estar aqui na rádio GQFM.
0: Ô, irmão, obrigado.
4: O dia aproximado, o Dia dos Pais, que é um grande presente quem tem seus pais. Eu, como não tenho, faço questão de cada um tem de seus pais, que agradeça, que conserve esse amor, porque a vida com os pais é muito mais importante.
0: É verdade.
4: E agradeço também essa oportunidade de Lucas França de estar aqui agradecendo essa data tão maravilhosa. Grande abraço, ouvinte da Jequié FM.
0: Qual uma lembrança boa que você tem do seu pai, Marcos? Seu pai, é natural de onde seu pai?
4: É de Palmares, Pernambuco.
0: Pernambuco, qual a lembrança que o senhor tem do seu pai?
4: Eu tenho que ele era uma pessoa muito dedicada, carinhosa, sabe?
0: Pernambucano?
4: É, pernambucano.
0: Isso.
4: E ele era uma pessoa que me dava muito carinho. E ficou isso, gravou na minha... No meu ego dentro de mim, entendeu? Esse carinho que ele deixou. E isso eu reconheço, nunca vou esquecer. Que ele tenha isso comigo.
0: Que bom.
4: E também é que a gente tem uma pessoa que a gente pode compartilhar, é o pai. Amigos isso. E pai, ele é muito mais.
0: Entendi. Que bom, Marcos. Obrigado aí pela sua participação comigo aqui, tá? Pelo presente que você trouxe. O Marco, ele é um artista, gente. Ele faz uma obra de arte aqui. De madeira, o relógio, né? Quem quiser conhecer mais seu trabalho, Marcos, lá no Instagram, como é que você tá lá no Instagram?
4: Marcos Decorati.
0: Marcos Decorati no Instagram, não é isso? Que coisa boa, viu? Parabéns, Marcos, e um feliz Dia dos Pais para você, meu irmão.
4: Obrigado, Lucas França, e todos os ouvintes da Jequié. Um grande abraço, feliz Dia dos Pais para todos os ouvintes da Jequié FM.
0: Ô, coisa boa, tá vendo aí? As coisas, quando é de coração, é assim, a gente não precisa combinar nada, sai tudo de maneira espontânea, isso que é a verdade, viu? Ouvinte, ó, já foi feito o sorteio do Brasa Nobre Jequié, viu? Já saiu já o resultado do kit churrasco. Muita gente aqui perguntando no WhatsApp, Lucas, como é que eu faço para poder saber? Vai lá no Instagram, já tá lá nos stories já o resultado da promoção, isso mesmo, tá bom? Já saiu já o resultado da promoção, deixa eu já adiantar aqui já para mostrar quem foi o ganhador ou a ganhadora. Cadê? Já saiu já o resultado, a ganhadora foi... arroba Júlia Coelho, isso, a ganhadora do kit churrasco Dia dos Pais do Brasa Nobre Jequié. E o vale combustível no valor de 100zão no oferecimento do Auto Posto Seu Hermínio, saindo pra Lorena. Só deu a mulherada aqui hoje, viu? A Lorena vai presentear o Papai Francisco com vale combustível de R$100. Lorena, final telefone 8815, lá do Jequiezinho. Senhoras e senhores, vem aí mais um campeão de audiência, Ney Farinha Massa, Ney Farinha da Melhor, mas eu não poderia encerrar o dia de hoje, né? Sem deixar uma mensagem especial para todos os pais, em especial para o meu papai Adalto, Nego Véi, seu Adalto das Predeiras, o seu Adalto aí do Arte Viva. É um pai que eu tenho o maior orgulho de dizer o seguinte, viu, Marcos? Eu tenho o maior orgulho na minha vida de falar para todo mundo que eu sou filho de seu Adalto. Pense no orgulho que eu tenho, é ser filho de seu Adalto. E é isso que eu quero construir. O meu futuro, o que eu quero construir no meu futuro é que meu filho também tenha o mesmo orgulho que eu tenho de ser filho de seu Adalto, que futuramente, quando o Bernardo tiver adulto, também possa dizer a mesma coisa que eu falo hoje. Que orgulho eu tenho de ser filho de Lucas França. Então, eu acho que é isso, gente. A gente não deve se preocupar em querer deixar riqueza, bens materiais, nada disso, mas sim um legado. E é o legado que seu Adalto vai deixar para mim. Esse legado de uma história bonita, de um homem que eu digo sempre, comerciante, a vida toda no comércio, encerrou o mercadinho aí na Pedreira, 35 anos com o mesmo CNPJ. Isso é motivo de orgulho, né? E faço questão de falar isso aqui no rádio. No dia de hoje, a gente sabe como que funciona aí tudo por aí, né? Então é por isso que eu tenho orgulho de ser filho desse homem, um cristão católico, um devoto de Nossa Senhora, um homem que me levou pro caminho do bem, pro caminho de Cristo, né? Toda a vida se preocupou com a minha educação. Muito obrigado, seu Adalto, viu? Muito obrigado. Ser pai é isso, né? Ser pai me fez entender que o amor também ensina, transforma e amadurece a gente. Ser filho me ensinou a ser pai. Ser pai me fez compreender ainda mais. Que bom, que bom. E ao meu pai, seu Adalto, minha gratidão por tudo. Muito obrigado, paiinho, viu? Muito obrigado por tudo que o senhor fez e continua representando na minha vida, né? E na minha caminhada pública também, né? Além de jornalista, radialista, minha caminhada pública também na política, eu sempre digo que seja feita a vontade de Deus na minha vida política, na minha vida pública. E uma coisa que eu nunca quero na minha vida política é dar tristeza pro meu pai, né? Nunca, jamais, jamais. Muito obrigado, meu pai, viu? Eu quero te orgulhar sempre, em todos os sentidos falando, na minha vida profissional, na minha vida familiar, na minha vida política, em tudo. Que Deus abençoe todos os pais, o que estão presentes, o que não estão presentes, que estão distantes, e aqueles que já partiram, mas continuam vivos aí no seu coração. Feliz Dia dos Pais. Que Deus abençoe todos os papais e que sejamos exemplos como São José foi na Sagrada Família. São José foi o maior exemplo de pai na humanidade. Que Deus abençoe todos os pais. Eu volto na segunda-feira, se Deus quiser.
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você curtiu o pedágio 89 aqui no Som da Dona do Primeiro Lugar com Lucas França e o Wellington Ferreira? Eu estou chegando, viu? Pra fazer a festa aqui no Som da Sua!

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1: Muito bem, estou chegando nesse sabadão pra fazer a festa pra você aqui no Som da Melhor, no oferecimento do Supermercado Mundial do Cansanção. 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Muito bem, a partir de agora, comece a sua festa neste sabadão especial. Aumente o volume do rádio.

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3: Vamos cantar aqui com a gente, vamos. Os jeitinhos.

0: muita música, alegria no seu rádio, no melhor final de semana. Vou rapidinho aqui pro intervalo e eu volto já já, não sai daí não.
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0: com o melhor final de semana do seu rádio. Tá rolando pra você o Jequi FM Folia.
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0: Voltei! Eu falei o quê? O nosso intervalo é rapidinho. Com música e alegria no seu rádio, é só aumentar o volume.
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baixinho, bem baixinho. É o seguinte, estamos gravando o nosso CD ao vivo. E eu quero ouvir bem forte a voz de vocês. Solta a voz do peito e canta, vai.

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0: som da dona do primeiro lugar, curtindo o melhor final de semana do seu rádio. Tá rolando o GQFM Folia, já já eu volto.
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0: no seu rádio no melhor final de semana. Vou rapidinho aqui pro intervalo e eu volto já já. Não sai daí não.
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0: melhor final de semana do seu rádio. Tá rolando pra você o GQFM Folia.
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3: 1994. Quem é dessa época, levante a mão. Quem não é também pode levantar a mão, porque eu sei que conhece, porque já ouviu mamãe e papai falar. E o som era esse aqui, né, Michel? Daquele jeito.

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0: Florissal.
1: Chegamos ao final aqui do nosso programa deste sabadão. Muito obrigado a você que curtiu aí, né? O melhor final de semana do seu rádio. Que maravilha, viu? Foi bom demais estar aqui nesse sabadão junto com você. Lembrando que amanhã eu estarei de volta, certo? Amanhã estarei de volta a partir das 14h com o nosso GQFM Folia no melhor final de semana do seu rádio. Quero desejar uma ótima noite aí, já finalzinho de tarde, né? Início de noite deste sabadão. Muito obrigado mesmo. Desejo aí uma noite super especial pra você, né? Tá bom? Continue aqui sintonizado na dona do primeiro lugar. Valeu, gente! Até amanhã, se Deus quiser. Tchau!
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0: chegando pra ficar junto com você. A partir de agora, até as 10 da noite, aqui na Dona do Primeiro Lugar.
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0: Tudo ótimo, noite gostosa de sabadão pra você que tá na sintonia. Um ótimo sábado, um ótimo final de semana. Obrigado pela audiência e pela tua companhia, tá bom? A partir de agora tem o nosso Clube 89 até as 10, no clima do seu final de semana. Aumente o volume do rádio porque a festa tá só começando.
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0: tá gostando? Noite gostosa de sabadão e o nosso Clube 89 até as 10. Eu, Wellington Ferreira, tô aqui, ó, junto com você na melhor.
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esse nosso Clube 89. Pra você que tá aí nos barzinhos, uma ótima noite. Tá na lanchonete? Obrigado pela sintonia, onde quer que você se encontre. Bom sabadão e bom fim de semana. Até às 10 tem o nosso Clube 89.

0: nosso Clube 89. Ótima noite pra você, bom sabadão pra você que tá aí, ó, dando um rolê pela cidade. Bom final de semana pra você.
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0: você tá curtindo nosso Clube 89? Até às 10 da noite, eu, Wellington Ferreira, tô aqui, ó, junto com você. 88461549. Nosso final de semana é mais alto astral, a programação. Claro, aqui é você que faz uma programação alto astral através do 88461549.
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1: É, gente. Se um dia a sua mulher pedir desculpa pra você, você pode ter certeza que vai cair um pé d'água. Você olha pra ela e canta assim, ó.

0: noite gostosa de sabadão, final de semana alto astral e até as 10, só alegria e muita música no nosso Clube 89.
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0: sai da sintonia. Já já tô de volta trazendo muito mais no clube mais alto astral do seu rádio.
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